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2: E 48.
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2: Bom dia, são 2 horas.
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6: 2:44.
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2: Bom dia. São 3 horas.
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2: Bom dia, são 4 horas.
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1: 4 e 7.
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2: 17 graus.
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2: 4:47.
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2: Bom dia, são 5 horas.
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2: 5 e 8.
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5: 542.
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2: Bom dia. São 6 horas.
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1: Bom dia, são 7 horas.
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2: Bom dia, são 8 horas.
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2: Bom dia, são 9 horas.
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0: 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Bom dia, boa terça-feira. O essencial da informação segue agora. A Escola Básica e Secundária de Arrifana vai ser requalificada e ampliada. A Câmara já lançou o concurso público para a elaboração dos projetos de arquitetura e engenharia da obra. O investimento base é de 350 mil euros e prevê um prazo de execução de 3 anos. A intervenção vai ser profunda. A autarquia feirense pretende renovar por completo o edificado atual, construir novos blocos pedagógicos e reconfigurar todo o espaço exterior da escola. Entre as grandes novidades está a ampliação do refeitório, que passará a ter capacidade para 450 alunos em simultâneo, e também da secretaria. O projeto prevê ainda a criação de mais salas para o pré-escolar e primeiro ciclo, um auditório, uma nova biblioteca e áreas dedicadas ao desporto. O espírito e a cultura mítica da Vespa vão tomar conta do centro de Santa Maria da Feira entre esta sexta-feira e domingo. Os vespistas da feira preparam a primeira edição do Vila Vespa, um evento que assinala o 6º aniversário da associação e que promete transformar o Rocio num espaço de festa aberto a toda a comunidade. Para além de assinalar os 6 anos do grupo, a iniciativa celebra também os 80 anos da própria Vespa. Em entrevista nos estúdios da Sintonia, o presidente da associação, Rui Moraes, explica o conceito que deu origem ao evento.
7: Para dar a oportunidade às pessoas de perceberem o que é isto do vespismo, nós decidimos, em pleno coração de Santa Maria da Feira, fazer uma exposição de vespas. E então, claramente, a Vila Vespa acaba por surgir muito desta ideia com base, tendo como também aqui um culminar que nós encontramos este ano ser o ano, porque é o ano em que a Vespa faz 80 anos de existência. Então, vamos juntar aqui o útil ao agradável, celebrar os 80 anos da existência da Vespa, celebrar aqui a nossa entrada no Vespa Clube Portugal, celebrar a realização e a concretização da nossa sede, celebrar o nosso 6º aniversário de existência, abertos à comunidade.
0: Com a entrada gratuita, o programa inclui concertos, zonas infantis, workshops e o habitual convívio. Uma das grandes atrações será o passeio de sábado à tarde, batizado de Ao Sair do Papel, e que inclui uma paragem cultural no Museu do Papel de Passos de Brandão. No domingo, o destaque vai para a vertente solidária, com a realização de uma corrida de Vespa Lenta e do primeiro desfile de matrafonas em Vespa. Rui Moraes sublinha que o valor das inscrições nestes concursos vai reverter na totalidade para 2 causas locais.
7: Todas estas inscrições que vão ocorrer neste concurso e num outro concurso que passarei já de seguida a referir, vão reverter em benefício de 2 associações de Santa Maria da Feira. Uma que é Rosto Solidário e a outra Cão Sem Casa. Portanto, estas 2 associações vão beneficiar, no fundo, apenas e só com o valor das inscrições das pessoas que irão participar neste concurso. E também, já agora, outros parceiros nos ajudaram na organização dos concursos, porque nos deram, no fundo, aquilo que vão ser os prémios para os vencedores. Quem vencer este concurso vai receber um capacete personalizado.
0: A paixão pelas duas rodas e o início da história dos Vespistas da Feira começou numa viagem a solo e debaixo de chuva. Rui Miguel, fundador e sócio número um, recorda como nasceu a ideia de juntar a comunidade vespista do concelho.
8: A ideia dos Vespistas da Feira surgiu um dia que eu decidi fazer a Nacional 2.
7: Sim.
8: E fazer uma estrada. Foi uma viagem bastante atribulada, porque nesse fim de semana, ou pelo menos nesse sábado, havia uma tempestade a atravessar o território nacional, e pelo menos o primeiro dia foi debaixo d'água, como quase o trajeto todo até Viseu. Nessa viagem que eu fiz sozinho, decidi que realmente não havia necessidade de andar sozinho, quando em Santa Maria da Feira há tantos veículos Vespa, e eu vi-os por aqui e disse assim: não, eu vou juntar uma malta e da próxima vez que eu fizer isto irei fazer o passeio de Vespa. Não só este, como muitos outros. Nessa altura formou-se então os Vespistas da Feira.
0: Mas afinal, o que é que torna a Vespa tão especial? Rui Moraes destaca que andar neste veículo mítico é, acima de tudo, uma experiência de convívio e contemplação.
7: Andar de Vespa não é apenas andar de moto, porque as Vespas levam-nos e proporcionam-nos depois a parte do convívio, que também é estupendo. Ou seja, andar de Vespa é diferente de andar de moto. Porquê? Porque andamos mais devagar e conseguimos apreciar a vista e as paisagens, mas isso é um meio e um veículo, já agora, passando aqui a redundância da palavra, é um meio que nos leva ao convívio e à confraternização com pessoas, conhecer pessoas de outras localidades.
8: Sim.
7: Aproxima pessoas, sem dúvida.
0: E o coração de Santa Maria da Feira recebe o Vila Vespa entre esta sexta-feira e domingo, no Largo do Rocio. Rui Moraes lança o convite a toda a comunidade.
7: Pareçam, venham-nos visitar, vão gostar da exposição, de certeza vai haver muitas motas para poderem ver. Venham ver os espetáculos, tragam as crianças, porque vai haver uma zona dedicada às crianças também, até porque, como foi dito, os vespistas são desde pequenino, portanto até não há idade, vá, no fundo. E em suma, deixar aqui uma mensagem também de agradecimento a todas as pessoas que nos acompanham na concretização, na elaboração e agora também na fase final de levar a cabo então este projeto, que é um projeto que nós, e o nosso grande objetivo é fazer com que ele entre no calendário de eventos anual de Santa Maria da Feira.
0: Serão 3 dias de celebração da cultura vespista no coração de Santa Maria da Feira. As inscrições para os passeios e atividades com direito a brinde personalizados estão abertas até esta terça-feira, 15 de setembro, através das redes sociais dos Vespistas da Feira. No Fora dos Eixos, Festival Internacional de Marionetas de Santa Maria da Feira, há histórias trazidas pela arte da manipulação que nos transportam para outros tempos e resgatam memórias fundamentais da identidade. É o caso de Dura Ditadura, um espetáculo poético e profundamente humano do Teatro de Ferro, que revisita o Portugal da ditadura através do olhar ingênuo e atento de Baltazar, um rapaz que cresce num país silenciado, dominado pelo medo e pelas regras invisíveis do obscurantismo. Mudo, mas não surdo, o pequeno Baltazar observa o mundo que o rodeia, sem ainda saber o que é o medo. A partir deste contraste, a peça dá corpo às palavras da autora Regina Guimarães e aborda a importância da memória e da liberdade, lembrando que é preciso preservar aquilo que fomos para melhor compreender o que somos hoje. O espetáculo Dura Ditadura sobe ao palco no próximo dia 26 de setembro, às 9:30 da noite, no Centro Cultural de Mulherós de Poiares. Integra a programação do Fora dos Eixos, o Festival Internacional de Marionetas de Santa Maria da Feira, que vai estar em destaque na Rádio Sintonia esta terça-feira, depois das 5 da tarde. Tudo contado na informação, fique desse lado. Já a seguir, como sempre, há discos pedidos com Paula Albuquerque.
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Bom dia, alegria, bom dia, já estou de regresso, uma excelente manhã para si. Obrigada pela companhia, obrigada pela sintonia. Até ao meio-dia vou estar por cá com as suas mensagens. Já sabe, 913-150-848. 913-150-848. Este é o número para pedir a sua música e fazer a sua dedicatória. Não se esqueça de assinar a sua mensagem. Vamos começar? Antes que eu perca a voz, vamos lá. Onde é que ela está? A Branca Dias, ela quer ouvir a Marisa para dedicar à amiga Cris Mel, à Sofia Liana, à Fafá, à Ana Garcês, à Goreta, todo o pessoal da Vouquembal, à Laurinda, à Sónia, à Alexandrina, à Joana, à Olívia, à Laura, ao Nando, à Andreia, à Eliana, à Anissa, à Isabel de Mozelos, ao Nuno Lima, a todo o auditório. Uma boa semana. Muito obrigada. Beijinhos.

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1: Bom dia, alegria! Bom dia, bom dia, bom dia, alegria. Ora bem, isto é assim, o que eu vos vou falar é assim, eu vou falar sobre umas coisas muito boas, gostosas e apetitosas. Não, também é assim, tenham lá calma com vocês, não é? Não se ponham para aí já a imaginar coisas. Na próxima semana, e se tudo correr bem, portanto, a menina Rosa está a contar com isso, vamos ter um novo espaço que vai abrir. Ela diz que só falta o gás, mas ela não lhe falta gás. Ela veio aqui com um gás há bocado que eu até me assustei. Eu disse, ai Jesus, que se ela fosse da GNR eu estava presa já. Ela veio aqui a todo vapor, a todo gás, parecia o foguete do amor. Então é assim, vocês conhecem o Pingo Doce em Lourosa, não é? Eu ia dizer Santa Maria da Feira, pronto, temos aqui Santa Maria da Feira, eu posso fazer publicidade ao Pingo Doce porque é nosso cliente. Em frente existiam as finanças de Lourosa. Por baixo tem um correr de lojas. Olha o mapping que eu estou a fazer. Eu estou aqui, eu pareço a menina das coordenadas de GPS. Eu pareço a miúda das coordenadas. Vira à esquerda, vira à direita. Vocês vão pela Nacional 1. Se forem de São João de Ver para Lourosa, portanto, o Pingo Doce fica à vossa direita. Vocês olham para a vossa esquerda e vão encontrar Lourosa. É low cost da Rosa, ou seja, aqui há aqui vocês estão a perceber, low Rosa, é um espaço, o espaço é pequenino, portanto não dá para muitos ajuntamentos, o ideal e o que está a ser preparado é para pronto a levar para comer, pronto a levar. Porque é assim, nós sabemos como é hoje em dia andamos sempre a correr, andamos sempre para aqui e para lá, andamos sempre nunca temos tempo para nada e ficamos pronto, cheios de stress porque não conseguimos ter o almoço ou jantar pronto a horas. Então é assim, a partir de hoje vocês têm, a partir de hoje não, a partir, a Rosa diz que assim que os senhores lá forem colocar o gás, que não tarda muito, ela vai abrir e aponta para segunda-feira. Mas isto depois, em termos de datas, eu vou falando, está bem? Porque ela não vai esperar até ao fim do mês, porque diz que as pessoas estão com muita fome. Rosa Brites. Vocês conhecem este nome? Rosa Brites. Sim, senhora. Portanto, vocês vão ser muito bem atendidos, vão ser muito bem recebidos, porque ela vai abrir brevemente este takeaway. É uma churrasqueira. Tem lá 6-7 mesas. São pequeninas. O objetivo realmente não é almoçar ou jantar, mas se quiser pode sentar lá e comer uma sopinha, se trabalhar aí perto. Este é um espaço ideal, é um espaço ideal para vocês passarem por lá, comerem qualquer coisinha, porque não é muito grande, mas principalmente, se vocês quiserem, a aposta está no takeaway, ou seja, o levar para casa é o objetivo deste espaço que vai abrir agora em Lourosa, é Lourosa, não sou eu que estou a dizer mal, nem digo R mal, mas é mesmo assim, é Lourosa, porque é da Rosa, Lourosa Grill, takeaway, restaurante e churrasqueira. Abre brevemente, estamos todos a apontar, eu não, ela é que está a apontar, ela e toda, para segunda-feira. Portanto, é em frente ao Pingo Doce de Lourosa, naquele prédiozinho que tem em cima a subidazinha. Sabem que tem um estacionamento assim a subir? Pronto, é um espaço pequenino. Por cima antigamente era as finanças de Lourosa. Não tem nada a que enganar. Vocês vão em direção a Lourosa. Do lado direito tem o Pingo Doce e do lado esquerdo tem um parque de estacionamento com uns prédios. Não é um prédio habitacional, aquilo é um prédio de lojas. Portanto, é lá que vai abrir então este novo espaço que a menina veio com o gás todo, ai senhor, ela trabalhava para o gás, que veio-me dizer que já para a semana vai estar a trabalhar, portanto Portanto, ela dizia, eu tenho que trabalhar, que isto ferve em mim, isto ferve em mim. Para vocês perceberem a situação que a senhora veio aqui. Portanto, aproveitem, é um novo espaço de sabores e tradição que chega a Lourosa. Tudo aponta para segunda-feira, mas vamos apontar assim, vamos apontar os ponteirozinhos, não é? Para segunda-feira, mas se houver alguma coisa, se depois acontecer assim algo imprevisto, nós também dizemos, não há problema nenhum, porque eu estou cá para isto, não é? Pronto, para avisar os meus meninos e as minhas meninas. Passem por lá, porque olha, vocês levam para casa qualquer coisinha, podem até passar lá só para comer uma sopinha e comer assim meio franguinho churrasco, por exemplo. Podem levar para casa o churrasco da menina Rosa. A cozinheira é a mesma. Se vocês gostavam daquele cozidinho à portuguesa, que aos domingos era servido num determinado espaço, a cozinheira é a mesma. Portanto, as mãos, aquelas mãos fantásticas, são as mesmas. E a menina Rosa também vai estar lá a atender e também vai estar a preparar alguns pratos antes de, portanto, de abrir a hora de almoço e a hora de jantar. Portanto, são duas cachopas que vão lá estar e aproveite porque tenho certeza que você vai gostar. Agora sim, bom dia Celeste das Caldas de São Jorge, quero ouvir os Dama para dedicar a todos os ouvintes, às meninas da Magnani e para todos da rádio com beijinhos.

Somos Dama. Oh, meu amor. Oh, isso é que era muito mau. Era, não, não dá, assim não dá. Podes ir à vontadinha, Deus te paga. Estás muito bem. Olhe, você, a única coisa que pode fazer é passar a partir da próxima segunda-feira, se tudo correr bem, os senhores do gás lá forem. Oh, Rosa, se eles lá não forem, diga-me que eu faço aqui uma escandaleira. Não faço nada. É antes do, desse coiso. É antes do fast food. É antes, um bocadinho. Lado direito, esquerdo. Quem vai para aí? Sim. Quem vem de São João de Ver, passa o Suelo Parque, mais à frente um bocadinho, tem os semáforos. Mais à frente um bocadinho do Parque dos Duques, daquele edifício Parque dos Duques. É a seguir, o prédio a seguir. Olha, havia muita gente que quando havia lá, houve um espaço numa determinada altura, ia lá muita gente comer a sua sopinha à hora do almoço, porque ali perto não há assim nada para desenrascar. Para comer uma sopinha, para. Olha, você está em casa, de repente, de manhã tem que sair porque tem que ir às compras, ou tem que ir ao posto médico, ou tem que tratar de assuntos, e está a chegar a hora de almoço. E onde é que agora vou buscar um almoço? Vai à menina Lou Rosa. Rosa, não consigo dizer muito bem isto, porque as pessoas estão a pensar que eu estou a dizer mal. Lou Rosa. É da Rosa Brites. Grill, takeaway, restaurante e churrasqueira. Novo espaço de sabores e tradição que chega agora a Lourosa. Que chega daqui a bocadinho, está quase. Ai, mas o espaço é bonito. Vocês têm que ver o Facebook. O espaço é espetacular, tem umas mesinhas, não são muitas realmente, assim num cantinho, dá assim para almoçar tranquilamente, assim um almocinho rápido, levam para casa. Olha, pelo menos esta fotografia que eu estou a ver aqui está muito bonito, sim senhora, estão de parabéns, está um espaço aqui espetacular. Ó, eu sou eu que estou a abrir o vídeo para ver se vejo alguma coisa de mais. Não. O novo espaço em Lourosa, com comida caseira, variedade e sabor. E olha que é a menina Rosa que vai cozinhar também. Eu não posso chamar a Dona Rosa que ela mata-me. É sério, estou a falar a sério. Oh, menina Rosa, abra-me isso que eu preciso fazer um convívio com os meus funcionários do desporto. Ai, vai ser aí.

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1: Com esta conversa toda fiquei eu cheia de fome. A sério? Com esta conversa toda do frango churrasco, das batatinhas fritas, do arrozinho, do grelhado misto, olha, fiquei eu aqui cheia de fome. E agora? Até já estou a engolir em seco. Estou a falar a sério? Ai, eu não sei como é que isto vai ser. Não sei, mas olha, isto é assim, é numa fugidinha. Vocês passam lá, a caminho de casa, a caminho de... até mesmo podem levar para o trabalho, não é? Podem chegar lá, pedir para ela colocar até numa termozinhos, numa marmitazinha. Ela vai ter as embalagens para vocês levarem para casa. Se vocês quiserem lá almoçar, podem almoçar ou jantar, mas o espaço é muito pequenino. Portanto, é mais o serviço takeaway, é o serviço takeaway que vai funcionar com mais, pronto, com mais precisão, no caso. Mas se quiserem, é assim, é só chegarem, se tiver mesas disponíveis, vocês sentam-se e comem. Pronto, acabou. Olha, eu já adicionei um amigo. Eu agora estou à espera que a Rosa Brites me aceite. Estou à espera. Churrasqueira takeaway buffet, churrasqueira takeaway. Vocês podem levar tudo para casa, pronto a levar, pronto a comer. 928-255-122. Este número está disponível na página do Facebook. Em princípio, e se o senhor do gás, se for a todo o gás e a todo o vapor, segunda-feira já está aberto. Está bem? É Rosa Brites que vai estar no comando deste navio. É pequenino, mas não faz mal nenhum. É como a sardinha, ela quer-se pequenina, jeitozinha. É, sim, senhor, é um espaço que vocês vão gostar. Um espaço na cidade de Lourosa, que faltava. Assim, um espaço assim, só mesmo para um takeaway, para um serviço assim. Vocês às vezes vão aos restaurantes e estão aos 3 quartos de hora à espera, não é? Acho que aos 45 minutos. Porquê? Porque eles têm que servir às mesas e têm que servir para o takeaway. Têm que servir às mesas e têm que servir para o takeaway. Aqui a prioridade vai ser o serviço takeaway. Vai ser o serviço takeaway no sentido em que, como são pouquinhas mesas, há mais facilidade de servir para fora, está bem? Vocês podem levar o franguinho de churrasco, o entrecosto grelhado, uma febra grelhada. Podem ligar para lá e perguntar à menina Rosa o que é que vai ter, porque depois também, entretanto, vou saber alguns pratos que ela vai ter lá durante os dias da semana, e depois vou trazer muito mais informações. Mas, portanto, não esqueça, eu já fiquei aqui, até já me dei o estômago aqui do lado, sério, do lado, aqui deste, estão a ver, aqui deste, está-me a doer o estômago. Porquê? Porque eu abro, vejo estas coisas, vejo estas coisas boas, olho ao Rosa. Arroz de pato não é para mim. Este é arroz de pato que está aqui na imagem. Não sei, coitadinho dos patinhos, que mal fizeram eles. Pronto, que sempre ouvi falar que os patinhos que iam em filinha com a mãe para aquela música do infantil, sempre, lembra-se? Que tinham os patinhos que iam em filinha com a mãe para nadar. Eu, não, a partir desse momento, nunca mais comi pato. Nunca mais comi pato. Se como é porque sou muito enganadinha, porque nunca mais comi pato. Tem frango de churrasco e tem tudo aquilo que você precisa. É o novo espaço que está a chegar a Lourosa, à cidade corticeira, à cidade mundialmente conhecida pela cortiça. Ah, eu tenho que dizer essas coisas. Oh, senhores de Lourosa, vocês vejam lá. Olha a publicidade que eu estou aqui a fazer, Lourosa. À cidade de Lourosa. Mas aqui vai ser a Lourosa. A Rosa. A Rosa arredondaça. Ai, pois é, fica perto da casa do Maganório e da Rosa. Oh, Rosa, você já não precisa de pegar no carro e sair para ir buscar uma comidinha para almoçar. Vai lá, a Rosa Brites, ela, você diga que é minha amiga, olha, você vai sair de lá com uma dorzinha de cabeça. Mas ela é espetacular, porque a Rosa é assim. E agora ela está a dizer, o que é que ela me está para aqui a dizer? Estou a dizer que você é simpática. Oh, Rosa Brites. Só estou a dizer que você é simpática. Ai, Jesus, Rosa de Lourosa. Olha, ela não se cala. A minha Rosa Brites, ela não se cala. As minhas rosas não se calam. Ai, senhor. Vamos lá continuar então. O meu, não é o Bruninho, é a Palmira. Olha o Bruninho, também não a podes passar. Sim, podes. Sim, senhora. Olha, também lá podes passar no grill para levar para casa. Tens que lá ir, dizes que és meu amigo, que és meu secretário number one, para a menina Rosa te conhecer. Paulinha Palmira, quero ouvir a Cláudia Caramelo, você perdeu, para dedicar a vocês e para todos que me conhecem com uma excelente terça-feira. Muito obrigada, meu Bruninho. Olha, isto também é bom para o meu Bruno, quando sai do trabalho, pode passar por lá a levar para casa um franguinho no churrasco. Sim, senhora, para ele, para o pai e para a mãe. Olha, não tinha pensado nisso. Ó, Bruno, sabes onde é? Eu estou a explicar bem, não estou? Acho que estou a explicar muitíssimo bem. Até.

perdeu o rumo, perdeu. Olha, eu perdi e foi. Já. Eu estava aqui tão sossegadinha. Não, eu já tive que ir buscar qualquer coisa para comer, que eu estava aqui. Eu estava sossegadinha no meu sítio, nem. Já tinha tomado pequeno almoço, estava sossegadinha, mas começo a falar destas coisas e depois não quer que dá. Está aqui uma pessoa fica com fome e temos que comer, porque a Rosa vem para aqui dizer que já vai abrir segunda-feira, eu tenho que falar nestas coisas. Ó, menina Rosa, é assim, o meu Bruninho diz que vai passar aí, vai passar aí. Diz que hoje Lourosa, que tem o passeio do lado de Lourosa, os senhores lá de Lourosa não estão hoje à escuta. Ó, Bruno, tu manda-me aí a publicidade, tu faz publicidade ao sítio, porque é assim, eu estou a contar contigo e eu já sei que tu que és em IMPEC, por isso é que és o meu secretário number one e és da cidade de Lourosa. Pronto. Ora bem, a minha Rosa está a dizer que vai, a minha riquezinha. Ah, então não sabia que a minha Rosa, e quem? A minha Rosa Maganório, então não vai. Vocês fazem hoje... Oh, careca, por isso é que você está careca, 42 anos. Ai, Jesus, eu digo a proporcino, não é? Ai, Jesus, 42 anos. Olha, coitadinha, ela foi bem enganadinha, é para o que eu lhe digo. E mais não se fala. E eu não olho e não falo mais. Mandaram outra volta. Ainda há outro dia foram a Ponte de Lima e agora vão outra vez. Isto realmente, as pessoas... Quando chegar à nossa vez de ir para a reforma, nós não vamos receber nada. Esta malta anda a estragar o dinheiro todo. Andam a estragar o dinheiro todinho, as reformas e... Andam tudo. Ai, senhor. A Manuela diz que era uma música para ela. E para o seu mais que tudo, que estão hoje de parabéns, fazem 42 anos de união. Ai, há 42 anos o Maganório está a pensar em mim, está a dizer assim, quem vai sou eu. O António, olha, tinha bigode, tinha cabelo, hoje não tem nem bigode nem cabelo. Era magro, elegante, agora, António, tem que dizer a verdade, agora não é elegante, não é elegante, tem uma barriguinha, mas é assim, é de comer, é de comer e de bom comer, não é? Rejões, olha, você tem que ir lá, a menina Rosa também. Portanto, é assim, ó riquezinha, olha, pronto, mas é assim, eu não sei mais o que lhe diga. E eu espero sinceramente que ela esteja à escuta, porque se ela não estiver, ela leva uma lambada que atenda de lado. Que ela foi tomar café há bocado. Eu sei os passos todos delas. Elas mandam-me, dizem-me, agora vamos tomar um café, depois nós vimos, depois não. Ai de vocês. Pronto, vai para vocês com um grande beijinho. Vai para toda a gente que está em sintonia com uma fantástica terça-feira. Obrigada pela companhia, obrigada pela sintonia. Há dias que marcam a alma e a vida da gente. E acho que há dias especiais.

0: O fim! Mas é assim, nós agora temos mais qualidade de vida do que os nossos pais. Temos mais qualidade de vida, podemos ainda, caminhar, percorrer sítios que os nossos pais não puderam fazer, porque a vida era de só trabalhar, e infelizmente a vida não foi fácil para eles, não é? Eu dou muito valor àqueles pais que fizeram de tudo. Quando as mães iam ao tanque lavar a roupa, mesmo que estivesse a chover, mesmo que estivesse frio, não tinham onde estender a roupa, mas tinham que ir lavar, não é? Para o dia seguinte ou para dois dias, e depois acendiam um fogão da oliva, um fogão a lenha, para secar lá a roupinha em cima de cadeiras, porque não havia estendais, sabiam lá o que era isso. Uma fantástica terça-feira para si. Obrigada pela companhia, pela sintonia. Depois das 10, regresso. Estivemos com Lou Rosa, é assim mesmo que se diz, Lou Rosa. Ó, senhora Adriana, depois das 10, a sua música é a primeira, já está aqui a postos. A Lou Rosa, que vai abrir, se o senhor do gás, entretanto lá for, não é? Na próxima segunda-feira, com um serviço de takeaway, mas pode lá almoçar se quiser uma sopinha, comer o pratinho, tem o buffet, você escolhe o que quiser, se quiser, o que quiser comer, aliás. Pode optar também por trazer para casa o frango no churrasco, trazer grelhados, essas coisas todas. Ou até levar para casa, olha, tem lá a feijoada, tem lá cozido, tem lá a vitela estufada, tem lá a massa, tem... Vocês, eu não sei quais irão ser os pratos do dia, não é? Mas depois, entretanto, assim que eu for devidamente informada sobre a ementa, eu partilharei tudo com vocês. Lou Rosa, de Rosa Brites, em frente ao Pingo Doce de Lourosa. Pronto, até já.
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2: Bom dia. São 10 horas.
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Bom dia, alegria, bom dia, já estou de regresso. E agora sim vamos ter com o nosso amigo Sr. Adriano de Lobão. Ele hoje quer ouvir-vos para dedicar à sua querida esposa o Los Bravos com Black is Black, para dedicar-se à esposa Maria Irene, filhota Paula Cristina, neta Laura Sofia, para o marido César Rezende de Maceda, Bruno de Lourosa, Paula de Nadais, Cláudia Souza de Oliveira de Azemães, para a Manuela Almeida de Canelas e Clementina de Azagães, para o Carlos Silva e esposa Adelaide de São João da Madeira, Nuno Lima de São João de Veres, chapa Deus, saudinha da boa, obrigada Sr. Adriano, um abraço para si, tudo de bom e uma excelente terça-feira.

0: Bom dia, alegria. Olha, estou eu a falar aqui com o presidente da Junta de Rio Mião. Seu presidente da Junta, que ninguém o conhece. Olá, diga bom dia aos senhores ouvintes.
1: Bom dia, bom dia.
0: Seu presidente, o que é que vamos ter esta semana aí na sua freguesia?
1: Olha, nós logo vamos estar à conversa para falar um bocadinho, mas vamos ter o RM Youth Fest, a primeira edição do Festival Jovem.
0: Ai, nada.
1: Vamos ter os Descendentes no sábado. Sabe que são os Descendentes?
0: Não. Quem são? Fala-me.
1: É uma carta de despedida, nós passámos a música, Paulinha, aí na nossa
0: rádio. Tu tens que explicar tudo, é como se eu não percebesse nada da coisa, tens que explicar tudo.
1: Nós vamos ter um festival da juventude, vamos ter várias atividades. Na sexta-feira temos uma neon party com o DJ Pedro Barros. E no sábado teremos as Encanto, teremos mostras de dança e teremos os Descendentes, artistas nacionais que vão estar também em reunião, no Largo de Santo António.
0: As Encanto encantam sempre.
1: Portanto, todos convidados para ir até Rimião, à mais bela freguesia do Conselho de Santa Maria da Feira.
0: Isto não é para toda a gente estar a falar com o presidente da Junta a esta hora da manhã. Vá, Filipe, bom trabalho.
1: Sim, um beijinho para todos.
0: Até logo. Até logo, até logo. Hã? Estão a ver? Estão a ver a minha qualidade? A minha qualidade é esta. Eu estou a falar com vocês e ao mesmo tempo estou a falar com o presidente da Junta. Hã? Isto, se ele me arranjar, será que é um lugar de estacionamento? O presidente da Junta. Mas ele é de reunião, não é da feira. Não consigo. Eu hoje tive de vir para cá às 8h30 da manhã. 8h30 canto ao galo. Não é bem às 8h30, é mais cedo. Eu tive que vir às 8h30 da manhã para conseguir arranjar um estacionamento, porque esta cidade está a ficar pobre em termos de estacionamento. Estou numa pancada que chegue. Eu não quero estragar as minhas unhas, porque acho que não justifica. Mas eu gostaria imenso. Eu não sei, eu já pedi em todas as instâncias possíveis e imaginárias. Eles dizem só se eu colocar um dístico daqueles dísticos. Vocês sabem que eu tenho aqui um estacionamento mesmo à porta. E eu disse: Nossa Senhora, ainda não é tanto assim também. Calma, que também não é tanto assim. E portanto, nós estamos nessa fase. Estamos na fase de perceber o que é que se anda a passar. O Carlos Silva quer dedicar a Adelaide Fernandes com muito amor e carinho. Gostaria de ouvir e dedicar à minha Laidinha, diz ele, e também ao Sr. Adriano. Ele diz que quer ouvir os Modern Talking com Mona Lisa. Olha quem tem a Mona Lisa, o senhor é o nosso António da Manuela. Oh, António, bom dia, mais uma vez, como vai? Tudo bem? Hein? Tudo numa nice? Onde é que vocês vão hoje?

Mona Lisa, nesta manhã. Bom dia, alegria! Obrigada por estar por aí nos 92.0. Vamos continuando com as suas mensagens. Vamos ter com Adelaide. Bom dia, princesa. Quero ouvir o Michel Teló para dedicar-se às princesas Inês e Nadina, à Cláudia da Tabuaça, Marília Paulinha, Marisa Cristina de São João da Madeira. Um santo dia, sejam felizes e obrigada pelo carinho. Muito obrigada, beijinhos.

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8: Já cá estou de regresso. Bom dia, alegria. Vamos lá continuar com as suas mensagens. Bom dia, Paulinha. Quero dedicar uma música à minha filha, ao meu marido, para a Rosa de Lourosa, Joaninha e restantes colegas. Para a Patrícia Mota, Maria Santos, Teresa de Sangue e Família, Paulinha e família, para todos da Sintonia, com um beijinho especial para a nossa Inês. Diz a Sandrinha. Obrigada, Sandrinha. Um beijinho também. Tudo de bom e uma excelente terça-feira.

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Bom dia, bom dia. Uma fantástica manhã para si. Obrigada por estar por aí nos 92.0. Esta é a sua sintonia. Estamos com os seus pedidos. 913150848. Olá, Paulinha. Quero dedicar uma música a todos os ouvintes. E à Paulinha com Bom Dia, diz o Joaquim Sá de Labercos.

Rita Coolidge, We Are All Alone, de 1977. Bom dia, alegria, bom dia, uma excelente manhã. Vamos lá continuar com mais uma mensagem. A Rosa de Lourosa quer ouvir uma música para dedicar ao marido Ângelo e filhos, para toda a gente do costume, para a princesa Inês e Nadine, para o Fábio, beijinhos, diz a Rosa de Lourosa. Obrigada, Rosa. Um beijinho também para si. La Maladie d'Amour, 1973.

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1: Bom dia, alegria, já cá estou de regresso. Uma excelente manhã para si, obrigada por estar por aí nos 92.0. Esta é a sua sintonia, aproveite e não se esqueça, passe por lá, passe nos 92.0, passe nos nossos clientes. 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Vamos lá continuar com as suas mensagens nesta manhã. Ainda não sei quem é que nós temos aqui, porque estava a tratar de outras coisas também, mas depressa, se arranja trabalhinho para a menina, não é? Espere só um bocadinho. Pode ser, sim senhora, então não pode porquê. Rainha do TikTok. Quem pede é Edith Nogueira, ela quer dedicar-se ao Nuno Lima, Fátima Rocha, Andréa Tavares, Daniela, Fátima Barros, a Ângela Oliveira, Joaninha, aos meninos especiais. Um beijinho para a nossa locutora, diz que quer ouvir então a rainha do TikTok, do Miguel Azevedo. Muito obrigada, Edith, um beijinho grande, tudo de bom, uma excelente terça-feira para si. Obrigada pela companhia, obrigada pela sintonia. Vamos lá então a ficar com esta rainha do TikTok. Uma excelente manhã, boa viagem, obrigada pela companhia. Porque às vezes eu sinto-me aqui sozinha. Estou a falar e ninguém me responde. Já está? Ok.

É a rainha do TikTok nesta manhã. Bom dia, alegria! Bom dia, bom dia. A Teresa de Soto diz que quer ouvir os ABBA com Mamma Mia para dedicar ao seu paixão, para a princesa Inês, para a linda Paulinha. Muitos beijinhos para todos com uma boa terça-feira. Muito obrigada, beijinhos. Uma excelente terça-feira para si também.

0: sabem com Mamma Mia nesta manhã. Bom dia, Mamma Mia, Mamma Mia. Here we go again, Mamma Mia, Mamma Mia. Pronto, vamos a mais uma mensagem. Esta toca profundamente no meu cuore. Meu cuore, sabe o que é o cuore? É o coraçãozito. Sim, pronto, serei sempre uma eterna apaixonada. Que é que vou fazer? Bom dia, Celeste Oliveira, quero ouvir Roberto Carlos para dedicar a toda a família, colegas da Uber, para todos os amigos, com beijinhos para todos. Canta Roberto. Posso dedicar esta a mim? Posso? Muito obrigadinha. Então esta vai de mim para mim. Pronto, seu-me. Haja amor.
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2: Às vezes mostramos quem somos através das músicas que ouvimos. Há pessoas que entendem, outras não. Outras fazem-se de desentendidas. Bom dia, tia Paulinha. Hoje quero dedicar a música do José Malhoa com Paulinha. Este José Malhoa anda-me a subir a mostarda ao nariz. Para os meus pais, para todos os meninos especiais, para a Minda, senhora Canedo, Rosa, para a Manuela, para o meu amigo Careca, para todas as minhas amigas e para a tia Paulinha. Muito obrigada.

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2: Bom dia, são 11 horas.
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0: Bom dia, bom dia, bom dia. Já estou de regresso para a última hora das manhãs. 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
0: Bom dia, boa terça-feira. Quero dedicar a música a toda a família, para a Sandrinha, Maria Santos e restantes colegas de trabalho, para a Princesa Inês, para a Paulinha e família. Beijinhos, diz a Patrícia Mota. Told you so.

Vamos lá, mais uma mensagem. A Cristina de São João da Madeira quer ouvir Bonnie Tyler para dedicar às filhas Lara e Susana, para o neto Bernardo, Marco, Sandra Oliveira, Dona Abuzinda, Daniela, Adelaide de Lamas, Olga, para a tropa de Magnani, para as princesas Inês e Nadine, para a Joaninha, para todos da Rádio Contas de um bom dia. Beijinhos e obrigada, diz a Cristina de São João da Madeira. Muito obrigada, beijinhos.

Bonnie Tyler, Here She Comes. Bom dia, Paulinha, quero ouvir-te, Nininho Vaz Maia, para ligar ao pessoal da Vogimbal, Branca, Soninha, Alexandrina, Inês, Joana, Andreia, Laura, Glória, Luca, Susana, Nando, Nuno Lima, da Mari Cartão, Fátima Alves, de São Pai de Oleiros, em especial ao Hugo Ferreira, à Cláudia Ribeiro, aos meninos especiais, à Princesa Inês, beijinhos, diz a Laurinda Rodrigues, de São Paio de Oleiros.

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1: Bom dia, alegria! Bom dia, bom dia! Já cá estou de regresso. Vamos lá continuar com as suas mensagens para esta manhã de terça-feira, 15 de setembro. Quero lembrar que estamos com a Vidraria ONR.
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1: 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Vamos ter com o Bruninho. Ele diz que hoje quer ouvir a Ana Malhoa com a Ampulheta, para dedicar a nós, para todos que o conhecem, com uma excelente terça-feira. Muito obrigada, beijinhos.

Pronto, Deus me livre. Pronto, vamos lá continuar. Vamos continuar com as suas mensagens. Bom dia, Paulinha, quero uma música para as princesas. Inês Nadine, para ti também. Beijinhos, diz a Minda e o Canedo. Muito obrigada, Minda. Obrigada.

Bom dia, bom dia, bom dia. Vamos lá mais um pedido. Bom dia, o Jorge Moreira de Louredo. Quero ouvir Fernando Daniel com a casa para dedicar à esposa Tânia, aos filhos Daniel Duarte, Matilde Moreira, colegas de trabalho e a todos os ouvintes da sintonia com uma boa terça-feira. Muito obrigada, beijinhos.

Bom dia, voltamos com mais uma mensagem nesta manhã. A Marisol Amorim diz que quer ouvir o Zé Amaro. Compra bilhete para dedicar a todo o auditório, aos meninos especiais, aos colegas de trabalho, para nós também com um beijinho grande e uma ótima terça-feira. Muito obrigada, beijinhos. Oi!

Não, senhora. Bom dia, Paulinha. Hoje vamos ouvir Chiquita para dedicar-se à Cristina, Cláudia, para o Sr. Abílio e para os meus irmãos, filhos e netos, para todos da rádio, tudo de bom. Beijinhos, diz a Olga Carvalho.

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4: Bom dia, alegria! Bom dia, bom dia! Já estou de regresso, uma excelente manhã para si. Vamos lá continuar com as suas mensagens e vamos continuar também com a Vidraria ONR, há 60 anos, a transformar ideias em vidro. Bom dia, Paulinho, ouvintes dessa rádio maravilhosa. Gostava de ouvir um tema do Ouro Negro. E é para dedicar-se a todos vocês, com votos de uma boa semana. Beijinhos, diz a Emília Oliveira. Muito obrigada, Emília. Um beijinho também para si, tudo de bom. E agora qual é que vou passar? Vai ser esta. Olhe, vai ser esta o que eu vou fazer. Pronto.

Depois surgiram as Marias Ritas todas. Foi depois de 1980, depois do sucesso do Duo Reunido com Maria Rita. Foi. Acreditem que foi. O que eles chamam para aqui, o que eles chamam para aqui, Maria Rita, Maria Rita, Maria Rita, tinha que estar, mas não era. Era só Maria Ritas, só Maria Ritas. Ainda bem que eu acho que ninguém inventou o meu nome. Não foi através de nenhuma música. Agora não sei, agora como temos o Zé Malhou a insistir, a Paulinha, já estou a ficar incomodada com a música da Paulinha. Bom dia, alegria, quero ouvir os vizinhos com pôr do sol, para dedicar ao pessoal da Mari Cartão, Nuno Lima Branca, Diazana Santos, Vítor Ricardo, Catarina, a todos os ouvintes e à Paulinha, bom dia, diz a Isabel de Mozelos. Obrigada, Isabel, um beijinho para si, tudo de bom e uma excelente manhã. Obrigada pela companhia, pela sintonia. Bora lá então, vamos ficar com os vizinhos.

Vamos a mais uma mensagem. Bom dia, Paulinha. Quero ouvir o Tony Carreira, este sabor a ti, para dedicar ao pessoal da Mari Cartão, à Isabel de Monzelos, Susana Mesquita, Fátima Belinha, Ana Santos, Laura, para as gêmeas Valéria, Dulce Lima e Dito Nogueira, Ângelo Oliveira, para a Anice, Susana Carvalho, Anabela da Central de Lobão, para a avó Rosa Lima, Daniela Lima, tia Elizabeth, para o Bruninho, Andréa Tavares, Eliana Branca, Nando, Laurinda, Sónia Rosa, Madrinha Glória da Vogembal, Manuela de Canelas, Clementina de Azagães, Sr. Adriano, para a Vilma Minda, para as meninas da Magnani, para a equipa do Mundo da Fruta, para o enfermeiro Rui Santos e para ti, Paulinha, beijinhos, Nuno Lima de São João de Verde. Obrigada, Nuno. Beijinho também para ti, tudo de bom e uma excelente terça-feira. A Nandinha de Pindelo diz que quer dedicar-se, olha, passei a Ana Malhou e esqueci-me dela. Quer dedicar-se para o grupo Paula não sei quê. Deve ser Paula, eu acho que, oh, Nandinha de Pindelo, eu acho que isto não é brincadeira, pois não. Não é, para não. Para a Paula Mafu, não sei. Olha, tu é fui da Lateta, Alzira e Sandra, e para todos os ouvintes e para todos da rádio, com beijinho. Muito obrigada, sim, um beijinho muito grande. Uma excelente terça-feira. Amanhã regresso com os pedidos. Pode ser? Pode. Vocês deixam, permitem que isso aconteça. Pronto, obrigadinha. Obrigada pela companhia, obrigada pela sintonia. E não esqueçam que amanhã cá estarei a partir das 9, sempre com a vossa participação, porque se vocês não participarem, isto não interessa, não é? Vale a pena. 913150848, 913150848 é o número para pedir a sua música e fazer a sua dedicatória, está bem? 913150848 é o número para pedir a sua música e fazer então essa dedicatória fantástica. Beijinho, beijinho e até amanhã.

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2: Bom dia, são 12 horas.
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10: Boa tarde, boa terça-feira. Vamos às notícias que marcam a atualidade. Jovem de 23 anos detido por violência doméstica em Passos de Brandão, Rui Ferreira de regresso ao Feirense para resgatar a equipa do último lugar da 2ª Liga. Lourosa opera reviravolta nos descontos em Alcochete e segura liderança invicta. E ainda Festival Fora dos Eixos traz Arte da Marioneta a Santa Maria da Feira de 24 a 27 de setembro. Um jovem de 23 anos foi detido pela PSP em Passos de Brandão por suspeitas do crime de violência doméstica. A detenção ocorreu na passada quinta-feira, durante o cumprimento de um mandado de busca domiciliária levado a cabo pela Esquadra de Investigação Criminal de Espinho. Na habitação do suspeito, os agentes apreenderam uma carabina de ar comprimido, um isqueiro em formato de pistola, uma faca de abertura automática, uma navalha e um telemóvel. Presente às autoridades judiciárias, o detido ficou proibido de contactar com a vítima e terá de fazer apresentações semanais na Força de Segurança da sua área de residência. Rui Ferreira está oficialmente de regresso ao comando técnico do Feirense. O treinador de 53 anos sucede a Mário Nunes e assina até ao final da época, regressando a uma casa que bem conhece depois de ter orientado os fogaceiros entre 2021 e 2023. Trata-se de uma aposta direta do presidente da SAD, Miguel Fernandes, para responder à crise de resultados da equipa que ocupa o último lugar da 2ª Liga, com apenas um ponto em 6 jornadas. A contratação confirmada esta terça-feira vem ao encontro da reflexão feita ontem à noite pelo presidente do clube, Rodrigo Nunes, no programa Sintonia de Ataque. O dirigente expressou forte preocupação com o momento atual da equipa, revelando que já tinha alertado a SAD para os riscos da escolha do anterior treinador.
11: É evidente que com muita preocupação, preocupação minha, preocupação de todos os sócios e simpatizantes do Feirense, e que está extensiva, de certeza absoluta, a toda a administração da SAD. Não é normal, não tem sido, O Feirense, como disseste, já à sexta jornada tem um golo marcado, tem um ponto. Para uma equipa que se denomina como Clube Desportivo Feirense, deixa toda a gente que acompanha o fenómeno desportivo e o futebol em todo lugar. Quando tomei conhecimento na altura da contratação deste treinador, tive curiosidade em perceber o que é que ele tinha feito anteriormente. E numa de querer ajudar, de querer alertar, mandei uma mensagem para o atual presidente da SAD, onde lhe dizia, e a mensagem era mesmo essa, que é preciso ter muita coragem. Mais tarde, em conversa com ele, alertei-o para o risco dessa decisão. Inclusive, enumerei dois ou três treinadores que já tinham passado por Feirense, e a minha sensibilidade dizia que nessa altura a melhor solução.
10: Mesmo antes da oficialização do regresso de Rui Ferreira, que já circulava nos rumores e correspondia ao perfil com conhecimento da casa defendido pelo líder do clube, Rodrigo Nunes antecipou os desafios de quem assumisse o leme e apelou à união de todos os adeptos.
11: Há uma coisa que eu sei: o treinador que aceitar vir neste momento e na altura, nesta, uma altura destas, treinar o Feirense, tem que gostar muito do Feirense. E isso já é uma forma positiva de nós encararmos positivamente ou bem a vinda desse treinador, e que neste momento todos devemos apoiar. Não vai ter uma tarefa fácil.
10: Agora confirmado, Rui Ferreira já orienta os trabalhos no Marcolino Castro com o objetivo urgente de devolver as vitórias e tirar o Feirense do fundo da tabela. O treinador fará a estreia oficial já no próximo compromisso da Taça de Portugal. Está marcado para o próximo domingo às 3 da tarde no terreno do Salgueiros, equipa do Campeonato de Portugal, onde os fogaceiros vão disputar a segunda eliminatória. Reviravolta nos descontos e liderança isolada garantida. O Lusitânia de Lourosa venceu o Sporting B por 2-1 na Academia de Alcochete, em jogo a contar para a 6ª jornada da 2ª Liga. A equipa da casa ainda se adiantou no marcador aos 26 minutos por Rafael Nel, mas a reação dos lusitanistas chegou antes do intervalo, com o central Guilherme Soares a restabelecer a igualdade. Quando o empate parecia ser o desfecho final, João Silva vestiu a capa de herói e consumou a reviravolta para o Lourosa aos 91 minutos de jogo. Com esta vitória, a formação orientada por Ricardo Silva soma 16 pontos e continua invicta no topo da tabela classificativa. Os lusitanistas preparam-se agora para a 2ª eliminatória da Taça de Portugal. No próximo domingo, defrontam o Madalena dos Distritais às 16h. O Oliveira do Bairro já prepara o arranque da nova temporada e o treinador Zé Carlos esteve no Sintonia de Ataque para analisar a construção do plantel e o atual panorama do campeonato. Sabe-segue. O técnico sublinhou que a prioridade passou por segurar a espinha dorsal da época passada, aliando a juventude a jogadores mais experientes para garantir a estabilidade do grupo.
12: Conseguimos manter grande parte dos jogadores que tínhamos. Para mim era o mais importante, era manter a base, porque dá-nos sustentação para o que é a época. Reforçamos com alguma experiência, que acho que era importante também, porque esta aposta na formação também exige que haja alguma experiência para sustentar essa aposta na formação, e contratamos mais um ou outro jogador o André, que veio da Académica, que era com 18 anos, contratamos alguns jogadores dentro deste perfil, de jogadores que já conheçam o Oliveira de Barro, que venham a acrescentar experiência e qualidade e continuar a aposta nos jovens e manter o foco naquilo que é o realismo para este campeonato, que é a manutenção e o mais rapidamente possível.
10: Sobre o nível da competição, Zé Carlos anteveu uma época bastante mais nivelada e sem um candidato assumidamente destacado, ao contrário do que sucedeu no ano anterior. O treinador do Oliveira do Bairro alerta para o valor dos promovidos e prevê uma luta muito dividida em todas as frentes.
12: Bem, eu acho que o campeonato está totalmente diferente do que foi o ano passado. Para já não temos um Tubarão como tínhamos o Obarense, porque o Obarense o ano passado tinha realmente condições muito diferentes dos outros, e isso com muito mérito da estrutura do Obarense e de quem passou lá pela equipa técnica e pelos jogadores, conseguiram, conseguiram subir com relativa facilidade. Este ano eu acho que isso não vai ser assim tão simples, até porque há aqui coisas que são importantes nós termos em conta. Primeiro, as equipas que subiram são equipas complicadas, são equipas que não é fácil, com campos complicados. Balonguense, Morisquense, são Argoncilho, São Vicente, são equipas onde é difícil tirar pontos. São equipas com um ADN muito próprio e que é difícil tirar pontos, e eu acho que vão roubar muitos pontos a muita gente, principalmente em casa. Depois, acho que as equipas que sobem estão-se a preparar cada vez melhor para aquilo que é o campeonato sabe-segue, o que não acontecia há 3 épocas atrás, talvez, em que se pensava que com a mesma equipa as coisas iam acabar por acontecer. Eu acho que não, acho que as equipas estão a preparar muito melhor quando sobem divisão.
10: Zé Carlos alertou que, além dos candidatos habituais, como é o caso do Espinho, há conjuntos com novas dinâmicas que podem surpreender a qualquer momento.
12: Há um equilíbrio muito grande ali entre muitas equipas. O Anadia vem com jogadores que ninguém conhece nesta zona e ninguém sabe muito bem o que é que pode esperar dali, mas é o Anadia. O Estarreja, para mim, reforçou-se e tornou a equipa ainda mais forte do que era o ano passado. O Espinho é sempre um eterno candidato, quanto mais não seja pelo nome que tem. O Fiéis reforçou-se bem, as equipas reforçaram-se todas muito bem, e eu acho que vai haver muito mais equilíbrio naquilo que são os resultados. O próprio Águeda, que nós defrontámos este fim de semana, o Águeda tem um plantel, para mim, muito melhor que o que tinha o ano passado. Acho que também se reforçou muito bem. Eu acho que vai haver uma luta muito peculiar nos lugares cimeiros, e vai ser uma luta muito grande também para quem não desce, para quem vai lutar pela manutenção, porque acho que o campeonato está muito mais equilibrado. Não vejo uma equipa a distanciar-se como o Obarense o ano passado. Também não vejo nenhuma equipa a fazer o campeonato que fez o Abanca, pelas razões que se conhecem, não pelo clube, mas pelo que se passou. Portanto, acho que vai ser uma luta muito mais igual, digamos, e com muitas surpresas todas as semanas.
10: Com um campeonato que se perspectiva competitivo e imprevisível a cada jornada, o Oliveira do Bairro arranca focado em garantir a permanência o mais rapidamente possível. O Sintonia de Ataque pode ser visto ou revisto nas plataformas digitais da Sintonia. O Festival Internacional de Marionetas Fora dos Eixos está de regresso a Santa Maria da Feira entre 24 e 27 de setembro para cumprir a 9ª edição. A grande novidade deste ano é a entrada gratuita em todos os espetáculos, numa aposta clara na democratização do acesso à cultura. Ao longo de 4 dias, o evento vai reunir 8 companhias e 10 artistas oriundos de 5 países. Um dos maiores destaques é a estreia de uma companhia da Turquia que traz a tradição centenária do Teatro de Sombras Karagöz, incluindo um workshop em família. Programado está também o espetáculo O Fado de Ulisses, que cruza pela primeira vez a tradição musical portuguesa com o teatro de marionetas. A programação conta ainda com uma exposição internacional de marionetas e uma nova identidade gráfica desenhada a partir de uma obra original da direção artística do evento. Para saber tudo sobre a programação e as novidades desta 9ª edição, não perca hoje, depois das 5:15, vamos receber nos estúdios da Sintonia o diretor artístico do festival, Rui Sousa. Este fim de semana, o Castro de Romariz vai transformar-se num palco de viagem ao passado com o projeto Castro de Romariz, As Origens. A iniciativa promete dar vida a um dos sítios arqueológicos mais emblemáticos de Santa Maria da Feira, habitado desde o século V a.C., através de 2 dias de programação que cruzam recriações históricas, música ancestral, conferências e visitas guiadas. Uma oportunidade única para descobrir a riqueza e o cotidiano do povoado fortificado, de entrada aberta a toda a comunidade. O município de Santa Maria da Feira junta-se à Associação Acreditar para assinalar a campanha Setembro Dourado, uma iniciativa de sensibilização para o cancro pediátrico e de apoio às crianças, jovens e respectivas famílias. Este ano, a campanha coloca o foco na importância da presença de ambos os pais ao longo de todo o processo de tratamento, sublinhando a urgência do acompanhamento de ambos os progenitores, sobretudo nos momentos mais difíceis da doença. E a fechar este noticiário, escutamos Vamos à reportagem do evento Inilo Tempore, que entre sexta-feira e domingo passados cumpriu a 9ª edição. Uma reportagem também em formato vídeo, disponível nas plataformas digitais da Sintonia. O Largo da Igreja de Mosteiro transformou-se numa autêntica aldeia medieval. De acesso livre, a 9ª edição do Inilo Tempore cruzou história, cultura e gastronomia, oferecendo à comunidade uma verdadeira viagem ao passado.
13: Lava, lava, lava, lava. Fregas, fregas, fregas.
10: Organizada pelo Fórum Ambiente e Cidadania, esta recriação histórica leva o trabalho que a associação faz pelo país ao coração da própria freguesia.
14: E nela tem para, no fundo, uma amostra de todos os saberes e todos os conhecimentos que nós adquirimos ao longo do tempo nas atividades que fazemos até fora de Mosteiró, e conseguimos mostrar ao povo que é esta comunidade de Mosteiró. Vamos ter os malabaristas, os percussionistas, a malta de teatro, e adicionalmente vamos mostrar uma coisa que eu acho que é muito importante, que é a participação de todos os nossos amigos que nós fomos adquirindo ao longo destes anos de feiras medievais.
10: Das gargalhadas contagiantes das lavadeiras, ao som marcante dos tambores do grupo Arruada e à magia do fogo dos saltarelos, Mosteiró encheu-se de ritmo, luz e tradição para encantar todas as gerações.
15: Nós já começamos com as lavadeiras já em 2004, na viagem medieval. Começámos lá na viagem medieval em 2004. Estivemos uns anitos sem fazer as lavadeiras, um tempo, e agora regressámos. Já há 2 anos que regressámos lá, outra vez para a viagem medieval. As pessoas gostam muito, somos lá muito queridas, e aqui também, aqui na nossa terra, aqui em Mosteiró.
16: Eu, por mim, adoro isto. Eu já tenho 85 anos e adoro isto. Já andamos há muitos anos, desde o início.
15: Porque as lavadeiras é recriar o que acontecia há muitos anos a lavar a roupa. Porque as pessoas não só lavavam a roupa, como lavavam a língua também. E falava-se de tudo e sabia-se de tudo. Era muita cuscovelhice. E nós tentámos recriar aquilo que acontecia há muitos anos, que era lavar a roupa e também lavar a língua.
17: Saltarelos é um grupo que surgiu, se calhar, de brincadeiras, e depois criou-se uma grande amizade e também, digamos, de convivência com o fogo, que é a nossa imagem, a nossa marca, digamos assim. E a partir daí construiu-se uma família, e é participação nas feiras e eventos, e é convívio, acima de tudo. Falando na viagem medieval, é sempre uma experiência em grande, não é? Mesmo para quem está a começar, traz muitas experiências. Aprendo o que é viver, se calhar, em família, mas uma família de amigos, digamos assim, e depois vim para uma feira que é já da terrinha, é pegar nisso tudo e ser mais acolhido pela que a terra representa em si.
18: A Arruada nasceu já há 20 e alguns anos, 23, 24, e comecei no segundo ano, e desde aí já lá vão muitos anos mesmo, e o sentimento é sempre o mesmo, é muito bom estar com o pessoal e assim.
10: Grupo de percussão, não é?
18: Sim, grupo de percussão, começamos com uma percussão tradicional só, e ao longo dos anos fomos investindo e temos outros ritmos, até mesmo para desafiar mais a criatividade das pessoas e assim.
10: Não faltou gastronomia típica numa iniciativa que é já obrigatória no calendário de várias associações da terra, que encaram o certame como uma oportunidade de angariar verbas e dar a conhecer o trabalho que desenvolvem.
19: A presença tem que ser obrigatoriamente, porque nós fazemos parte desta freguesia. Nós somos uma associação de Mosteiro Futebol Clube, que é aqui mesmo ao lado, é aqui o clube da freguesia. Obrigatoriamente temos que cá estar, mas não só por isso, porque isto também é uma ajuda, angariar alguns fundos para poder conseguir a época até ao final da temporada.
20: Esta é a 9ª edição. Eu penso que nós falhamos 1 ou 2 anos por motivos pessoais e outros motivos, mas fazemos sempre questão em participar. É um evento que nós gostamos muito, até porque em Mosteiró só fazemos o carnaval e a viagem medieval, nós chamamos de viagem medieval, mas tem outro nome. penso que são 3 dias de grande diversão e que nós, e acho que vale a pena realmente virem cá. Eu penso que tem evoluído, há uma série de espetáculos, eu acho que tem melhorado, por isso acho que as pessoas devem todas aparecer cá.
1: Além de corresponder ao convite que é feito por o Fórum Ambiente e Cidadania, acho que é importante, uma vez que fazemos parte da nossa freguesia, também estarmos aqui presentes e darmos a conhecer. E conseguimos também, de certa forma, englobar as famílias, e elas participam e colaboram connosco até a fornecer alguns dos bolos caseiros que aqui estão a ser vendidos e, ao mesmo tempo, também ajudamos a promover a freguesia e a instituição.
21: Porque faz parte desta comunidade, porque pertence a esta comunidade, porque tem necessidade de angariação de fundos, porque queremos estar inseridos e dar conhecimento daquilo que é o nosso projeto atual para a instituição. E esta é uma oportunidade para nos revelarmos e para falarmos às pessoas daquilo que é o verdadeiro projeto desta instituição.
10: O artesanato foi outro dos grandes atrativos do recinto. Rosa Santos, natural de Mosteiro, faz questão de marcar presença desde a primeira edição.
22: É, desde que começou. A minha perdição é os trapos. E desde que começou, eu comecei com um pouquinho a coisa, mas olha, vou fazendo.
10: E todos os anos marca presença?
22: Sim, só se não puder, mas aqui marco presença sempre.
10: Então, porquê?
22: Estou na minha terra e é onde eu me sinto bem, é aqui. Acho que é bom para a freguesia, é bom. Pronto, isto é uma coisa que dá um bocadinho de vida à freguesia.
10: A festa abriu também portas à solidariedade, unindo a comunidade na angariação de fundos para as terapias do pequeno Gustavo.
23: Nós estamos aqui para precisamente ajudar o Gustavo. O Gustavo é um menino de 3 anos que foi diagnosticado com meningite bacteriana, com poucos dias de vida. E depois disso teve imensas complicações, o que faz com que necessite constantemente terapias que infelizmente não são comparticipadas. Então, sempre que podemos, aproveitamos este tipo de eventos para angariar algum dinheiro para ajudar nas terapias do Gustavo. Este evento diz muito porque eu fiz parte do fórum durante muitos anos, já fiz muitas atuações. Portanto, mesmo não estando a atuar, é um sítio muito especial para mim.
10: O que é que torna tão especial esta pequena viagem no tempo?
23: Para mim, o que torna especial é o ambiente. As pessoas aqui têm uma personalidade especial e o ambiente é mesmo muito bom.
10: A adesão do público confirma a evolução de um evento que não para de crescer de ano para ano.
14: Começo a dizer muitas vezes que é difícil manter este evento neste momento. Para nós, somos uma associação e temos mesmo muita gente a querer participar e acho que isso é mesmo muito importante, porque significa que o evento está a crescer. Nós passamos de muitas poucas barracas para este ambiente que conseguimos mostrar agora com muita diversidade e acho que isso é muito importante.
24: Têm vindo outros grupos, outras associações, têm feito questão de participar na nossa viagem, porque isto é um bocadinho mais familiar, em que nos conhecemos um bocadinho uns aos outros e acabamos por criar aqui uma família, uma pequena família. E eu penso que isso tem trazido também pessoas novas para cá.
21: Este evento cresce de ano para ano e mais, temos agora a Junta de Freguesia também a dar mais dia, que vai fazer a primeira festa das coletividades, portanto, junta-se uma à outra, eu tenho a certeza que as duas vão ser grandiosas.
22: Eu acho que este ano é o que está mais com mais barraquinhas e está acho que uma coletiva assim.
14: Tem dado um up muito grande, o ano passado acho que foi o ano maior, este ano para o primeiro dia está a correr muito bem, o tempo também ajuda, mesmo havendo estas festas aqui à volta. Mas eu acho que já está a ficar uma marca registada aqui em Mosteiro.
10: Mais do que recriar o passado, o In illo tempore assume-se como um pilar fundamental de cultura e coesão comunitária.
21: Convém lembrar que a viagem medieval nasceu quase de gente de Mosteiro e que o Fórum Ambiente e Cidadania chegou a ter, não sei agora quantos são, que estou um pouco arredado, mas chegou a ter 180 elementos na viagem medieval. Então esta viagem esta pequenina viagem faz para nós todo o sentido e além do mais prezamos muito a cultura e temos provas daquilo que é o trabalho do fórum e aquilo que é o trabalho da instituição, da nossa instituição, que tem valido muito que tem valido muito naquilo que é a transformação das mentalidades e das pessoas nesta freguesia. Portanto, a cultura é, no nosso pensamento, a base do desenvolvimento, a cultura e o ensino.
0: O que é que torna este evento tão especial?
14: É da terra. E ser da terra, para mim, é o mais importante. E nós conseguimos mostrar o que é que nós fazemos em tantas feiras aí pelo país, para mim, é mesmo muito importante.
0: A próxima edição já está a ser pensada porque é a décima, é uma edição redonda.
14: Uma edição redonda, isso dá um bocado de uma expectativa maior. Vamos ver como é que vai correr, vamos trazer novos espetáculos, vamos tentar trazer nova animação, acho que vai ser bom.
10: Entre sabores tradicionais, espetáculos e o envolvimento de toda uma freguesia, a nona edição despediu-se com casa cheia. A Fasquia fica agora elevada para 2027, ano em que o Fórum Ambiente e Cidadania assinala a décima edição do certame.
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2: Boa tarde, são 13 horas.
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3: 21 graus.

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2: 13 e 29.

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2: Boa tarde, são 14 horas.
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2: Boa tarde, são 15 horas.
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2: Boa tarde, são 16 horas.
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2: Boa tarde, são 17 horas.
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0: 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Boa tarde, o essencial da informação segue já a seguir. Um jovem de 23 anos foi detido pela PSP em Passos de Brandão por suspeitas do crime de violência doméstica. A detenção ocorreu na passada quinta-feira, durante o cumprimento de um mandado de busca domiciliária levado a cabo pela Esquadra de Investigação Criminal de Espinho. Na habitação do suspeito, os agentes apreenderam uma carabina de ar comprimido, um isqueiro em formato de pistola, uma faca de abertura automática, uma navalha e um telemóvel. Presente às autoridades judiciárias, o detido ficou proibido de contactar com a vítima e terá de fazer apresentações semanais na Força de Segurança da sua área de residência. Rui Ferreira está oficialmente de regresso ao comando técnico do Feirense. O treinador de 53 anos sucede a Mário Nunes e assina até ao final da época, regressando a uma casa que bem conhece depois de ter orientado os fogaceiros entre 2021 e 2023. Trata-se de uma aposta direta do presidente da SAD, Miguel Fernandes, para responder à crise de resultados da equipa que ocupa o último lugar da 2ª Liga, com apenas um ponto em 6 jornadas. A contratação confirmada esta terça-feira vem ao encontro da reflexão feita ontem à noite pelo presidente do clube, Rodrigo Nunes, no programa Sintonia de Ataque. O dirigente expressou forte preocupação com o momento atual da equipa, revelando que já tinha alertado a SAD para os riscos da escolha do anterior treinador.
7: É evidente que com muita preocupação, preocupação minha, preocupação de todos os sócios e simpatizantes do Feirense, e que está extensiva, de certeza absoluta, a toda a administração da SAD. Não é normal, não tem sido. O Feirense, como disseste, já à 6ª jornada tem um golo marcado, tem um ponto. Para uma equipa que se denomina como Clube Desportivo Feirense, deixa toda a gente que acompanha o fenómeno desportivo e o futebol a interrogar-se. Quando tomei conhecimento na altura da contratação deste treinador, tive curiosidade em perceber o que é que ele tinha feito anteriormente. E numa de querer ajudar, de querer alertar, mandei uma mensagem para o atual presidente da SAD, onde lhe dizia, e a mensagem era mesmo essa, que é preciso ter muita coragem. Mais tarde, em conversa com ele, alertei-o para o risco dessa decisão. Inclusive, enumerei 2 ou 3 treinadores que já tinham passado por Feirense e A minha sensibilidade dizia que, nessa altura, a melhor solução...
0: Mesmo antes da oficialização do regresso de Rui Ferreira, que já circulava nos rumores e correspondia ao perfil com conhecimento da casa defendido pelo líder do clube, Rodrigo Nunes antecipou os desafios de quem assumisse o leme e apelou à união de todos os adeptos.
7: Há uma coisa que eu sei. O treinador que aceitar vir neste momento e na altura, nesta, uma altura destas, treinar o Feirense, tem que gostar muito do Feirense. E isso já é uma forma positiva de nós encararmos positivamente ou bem a vinda desse treinador, e que neste momento todos devemos apoiar. Não vai ter uma tarefa fácil.
0: Agora confirmado, Rui Ferreira já orienta os trabalhos no Marcolino Castro com o objetivo urgente de devolver as vitórias e tirar o Feirense do fundo da tabela. O treinador fará a estreia oficial já no próximo compromisso da Taça de Portugal. Está marcado para o próximo domingo às 3 da tarde no terreno do Salgueiros, equipa do Campeonato de Portugal, onde os fogaceiros vão disputar a segunda eliminatória. Reviravolta nos descontos e liderança isolada garantida. O Lusitânia de Lourosa venceu o Sporting B por 2-1 na Academia de Alcochete, em jogo a contar para a sexta jornada da Segunda Liga. A equipa da casa ainda se adiantou no marcador aos 26 minutos por Rafael Nel, mas a reação dos lusitanistas chegou antes do intervalo, com o central Guilherme Soares a restabelecer a igualdade. Quando o empate parecia ser o desfecho final, João Silva vestiu a capa de herói e consumou a reviravolta para o Lourosa aos 91 minutos de jogo. Com esta vitória, a formação orientada por Ricardo Silva soma 16 pontos e continua invicta no topo da tabela classificativa. Os lusitanistas preparam-se agora para a segunda eliminatória da Taça de Portugal. No próximo domingo, defrontam o Madalena dos Distritais às 4 da tarde. O Oliveira do Bairro já prepara o arranque da nova temporada e o treinador Zé Carlos esteve no Sintonia de Ataque para analisar a construção do plantel e o atual panorama do campeonato, sabe-se. O técnico sublinhou que a prioridade passou por segurar a espinha dorsal da época passada, aliando a juventude a jogadores mais experientes para garantir a estabilidade do grupo.
8: Conseguimos manter grande parte dos jogadores que tínhamos. Para mim era o mais importante, era manter a base, porque dá-nos sustentação para o que é a época. Reforçamos com alguma experiência, que acho que era importante também, porque esta aposta na formação também exige que haja alguma experiência para sustentar essa aposta na formação, e contratamos mais um ou outro jogador de o André, que veio da Académica, que era com 18 anos. Contratamos alguns jogadores dentro deste perfil, dos jogadores que já conheçam o Oliveira de Bairro, que venham acrescentar experiência e qualidade e continuar a aposta nos jovens e manter o foco naquilo que é o realismo para este campeonato, que é a manutenção e o mais rapidamente possível.
0: Sobre o nível da competição, Zé Carlos anteveu uma época bastante mais nivelada e sem um candidato assumidamente destacado, ao contrário do que sucedeu no ano anterior. O treinador do Oliveira do Bairro alerta para o valor dos promovidos e prevê uma luta muito dividida em todas as frentes.
8: Bem, eu acho que o campeonato está totalmente diferente do que foi o ano passado. Para já não temos um Tubarão como tínhamos o Obarense, porque o Obarense o ano passado tinha realmente condições muito diferentes dos outros, e isso com muito mérito da estrutura do Obarense e de quem passou lá pela equipa técnica e pelos jogadores, conseguiram conseguiram subir com relativa facilidade. Este ano eu acho que isso não vai ser assim tão simples, até porque há aqui coisas que são importantes nós termos em conta. Primeiro, as equipas que subiram são equipas complicadas, são equipas que não é fácil, com campos complicados. Balonguense, Morisquense, são Argoncilho, São Vicente, são equipas onde é difícil tirar pontos. São equipas com um ADN muito próprio e que é difícil tirar pontos, e eu acho que vão roubar muitos pontos a muita gente, principalmente em casa. Depois, acho que as equipas que sobem estão-se a preparar cada vez melhor para aquilo que é o campeonato sabe-segue, o que não acontecia há três épocas atrás, talvez, em que se pensava que com a mesma equipa as coisas iam acabar por acontecer. Eu acho que não, acho que as equipas estão a preparar muito melhor quando sobem divisão.
0: Zé Carlos alertou que, além dos candidatos habituais, como é o caso do Espinho, há conjuntos com novas dinâmicas que podem surpreender a qualquer momento.
8: Há um equilíbrio muito grande ali entre muitas equipas. Joana Dia vem com jogadores que ninguém conhece nesta zona e ninguém sabe muito bem o que é que pode esperar dali, mas é o Joana Dia. O Estarreja, para mim, reforçou-se e tornou a equipa ainda mais forte do que era o ano passado. O Espinho é sempre um eterno candidato, quanto mais não seja pelo nome que tem. O Fiéis reforçou-se bem, as equipas reforçaram-se todas muito bem, e eu acho que vai haver muito mais equilíbrio naquilo que são os resultados. O próprio Águeda, que nós afrontamos este fim de semana, o Águeda tem um plantel, para mim, muito melhor que o que tinha o ano passado. Acho que também se reforçou muito bem. Eu acho que vai haver uma luta muito peculiar nos lugares cimeiros, e vai ser uma luta muito grande também para quem não desce, para quem vai lutar pela manutenção, porque acho que o campeonato está muito mais equilibrado. Não vejo uma equipa a distanciar-se como o Oborense o ano passado. Também não vejo nenhuma equipa a fazer o campeonato que fez o Abanca, pelas razões que se conhecem, não pelo clube, mas pelo que se passou. Portanto, acho que vai ser uma luta muito mais igual, digamos, e com muitas surpresas todas as semanas.
0: Com um campeonato que se perspectiva competitivo e imprevisível a cada jornada, o Oliveira do Bairro arranca focado em garantir a permanência o mais rapidamente possível. 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O Festival Internacional de Marionetas Fora dos Eixos está de regresso a Santa Maria da Feira entre 24 e 27 de setembro para cumprir a 9ª edição. A grande novidade deste ano é a entrada gratuita em todos os espetáculos, numa aposta clara na democratização do acesso à cultura. Ao longo de 4 dias, o evento vai reunir 8 companhias e 10 artistas oriundos de 5 países. Um dos maiores destaques é a estreia de uma companhia da Turquia que traz a tradição centenária do Teatro de Sombras Karagöz, incluindo um workshop em família. Programado está também o espetáculo O Fado de Ulisses, que cruza pela primeira vez a tradição musical portuguesa com o teatro de marionetas. A programação conta ainda com uma exposição internacional de marionetas e uma nova identidade gráfica desenhada a partir de uma obra original da direção artística do evento. Para saber tudo sobre a programação e as novidades desta 9ª edição, não perca hoje, depois das 5:15, vamos receber nos estúdios da Sintonia o diretor artístico do festival, Rui Sousa. Tudo contado na informação, daqui a pouco vamos conversar sobre o festival Fora dos Anjos. As marionetas regressam a Santa Maria da Feira entre 24 e 27 de setembro. Vamos estar à conversa com o diretor artístico do festival, Rui Sousa. Depois das 6, sintonizamos-nos uma vez mais com o projeto Malta, que continua a trazer dinâmicas à reunião. Depois das 7, encerramos os finais de tarde em sintonia com entrevista com o Atlético Clube de Cucujães.
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2: Olá, está no ar mais uma edição dos Finais de Tarde em Sintonia. Entre 24 e 27 de setembro, Santa Maria da Feira volta a transformar-se na capital da arte da marioneta com a nona edição do Festival Internacional Fora dos Eixos. São quatro dias recheados de cultura, com oito companhias, 10 artistas de cinco países, uma exposição internacional, workshops e uma grande novidade este ano. Pela primeira vez, todos os espetáculos têm entrada totalmente gratuita. O Centro Cultural de Mineiros de Poiares continua a ser o epicentro deste Fora dos Eixos, e para abordar a edição de 2026, temos connosco o diretor artístico do festival, Rui Sousa. Bem-vindo.
3: Olá, boa tarde.
2: Tudo bem, Rui?
3: Sim.
2: Muito bem, vamos falar sobre esta nona edição do Fora dos Eixos e se calhar começar também por falar sobre uma imagem renovada e da qual também fizeste parte, não é? Deste processo de renovação da imagem do Fora dos Eixos.
3: Sim.
2: Explica-nos um bocadinho o que é que aconteceu à imagem anterior e agora o que é que temos?
3: Agora temos, se calhar, um cuidado extremo. Já tínhamos muito cuidado, mas agora acho que há um cuidado extremo, mesmo no que consta de ter um programa mais completo, com mais ações. E basicamente é isso. Também conseguimos ver no programa um melhoramento mesmo de conteúdos de algumas companhias e tudo mais, mas isso é uma coisa muito vasta para estar a explicar agora.
2: Muito
3: mas,
2: bem.
3: Mas há uma renovação, sim.
2: Muito bem. Vamos olhar para o percurso, a trajetória deste festival até aqui. Como é que olhas para o Fora dos Eixos? Como é que ele chega a esta nona edição em termos de maturidade e impacto na comunidade?
3: Olha, foi um processo muito conturbado para o Fora dos Eixos, porque o Fora dos Eixos apanhou uma pandemia a meio e ele foi dentro de portas, saiu de portas, andou por muitas freguesias, até que chegamos a Mulherós, e agora em Mulherós de Poiares, no Centro Cultural, temos a nossa casa. E temos que agradecer à Junta de Freguesia também de Mulheres aos Poiares, e a Câmara Municipal também tem sido incansável neste processo de afinação de tudo. E pronto, foi uma evolução que tivemos nestes anos todos. Mas é o que eu digo, houve ali muita turbulência ali para o meio. Nós fizemos sempre muito os espetáculos e o festival sempre de uma maneira muito, muito boa, muito interessante, muito positiva. Só que agora realmente estamos mais maduros, já temos uma casa, não é? E temos um suporte da Câmara Municipal. Excelente.
2: Sentes também que a comunidade de Mineiros de Poiares começa a adotar este festival também como seu, acontecendo também ali mesmo no seu polo cultural?
3: Eu espero bem que sim. Eu não sou assim muito bom em números e em sondagens, mas no que represento, acho que sim. Acho que temos evoluído. Já mesmo nós, quando vamos lá, às vezes, uma vez ou outra, quando vamos ali pelos negócios locais, não é? Ou à padaria, ou ao supermercado, ou às vezes temos necessidades de última hora e temos que lá ir durante o festival, e as pessoas sabem o que é que lá acontece, as pessoas já vão lá, e há um carinho já que se nota especial ali com o festival.
2: Pela primeira vez, o festival tem todos os espetáculos gratuitos. Em edições anteriores, grande parte era gratuita, mas agora a gratuitidade estende-se a toda a programação. Como é que olhas para isto? Pode ajudar a atrair novos públicos?
3: Pode, há sempre essa... E assim, nós também subimos um pouquinho a fasquia das companhias este ano e vamos ter realmente espetáculos com um porte diferente, mesmo para a programação escolar e para a programação geral. E pronto, às vezes aquele entrave que poderia haver de haver um custo, embora fosse sempre uma coisa mínima, uma coisa simbólica, talvez possa realmente trazer outros públicos, e se calhar aquela pessoa que pensa em poupar, pensaria em poupar 2 ou 3 ou 4 ou 5 euros, se calhar agora olha para o festival e pensa de outra maneira e vai, não é?
2: Uhum, muito bem. Esta nona edição conta com 8 companhias, 10 artistas e 5 países representados. Rui, já vamos à programação em detalhe, mas como é que resumirias esta edição de 2026 do Fora dos Eixos?
3: Olha, uma edição muito diversa. Nós já fizemos programações diversas, mas esta é muito, muito diversa, muito diversificada. Temos espetáculos de várias origens, de várias linguagens diferentes. Temos uma exposição pela primeira vez de marionetas do mundo, que nunca tínhamos tido, de marionetas de todo o mundo, ou quase todo o mundo. Temos um workshop pela primeira vez internacional, o primeiro workshop de construção de marionetas internacional. Temos pela primeira vez uma companhia da Turquia, que já está lá na fronteira, lá com o Médio Oriente. Pá, temos tanta coisa. Temos pela primeira vez um espetáculo que tem fado, sim, com marionetas. É um sem fim de coisas.
2: É verdade. Vamos então mergulhar nesta programação e começando até por um dos destaques dela, que vai para a questão da Turquia. É a primeira vez também, sim, que temos representada neste Fora dos Eixos. O que é que o público pode esperar da arte tradicional do teatro de sombras, Karagöz? Penso que é assim que se diz.
3: É Karagöz, exatamente. O Karagöz é uma forma muito antiga de teatro de sombras, vem da Turquia, está no seguimento das sombras do Oriente e do Médio Oriente, que eu penso que tenham surgido ali, também têm muita influência da China, por ali do Oriente, até chegar ao Médio Oriente, depois pela Ásia Menor também. Então ali, ele está ali numa fronteira, a Turquia está ali numa fronteira e conseguiu realmente dar muito realce às sombras e pegou naquilo como o teatro tradicional de marionetas deles. São marionetas deles, são marionetas de sombras, e neste caso as pessoas vão ter a oportunidade de ver Karagöz, que são as sombras tradicionais turcas, em formato, digamos, único. Cada pessoa vai ver um pequeno espetáculo.
2: Muito intimista, não é?
3: É muito intimista. Vamos fazer aquilo em ponto pequeno, que é para a pessoa emergir mesmo no universo do Karagöz.
2: Não, ou
3: é
2: seja, aquela coisa, cada espectador vai poder ver uma história de 2, 3 minutos,
3: exatamente,
2: não é?
3: Exatamente, exatamente. Okay. É por isso, apressem-se e têm que ir para a fila.
2: Ok. E este espetáculo
3: vale
2: acontece
3: muito a pena.
2: Em que dia e a que horas, Rui?
3: O espetáculo do Karagöz, ele é no sábado à tarde, a partir das 2:30, salvo erro, se me dizem aqui os passarinhos.
2: Sim.
3: É.
2: 2:30.
3: É, a partir das 2:30 temos esse espetáculo. E ele, esse que é o Semal Fatih Polat, ele vem fazer o workshop da parte da manhã, por isso inscrevam-se também, porque há um workshop de construção de marionetas de sombra turcas de manhã e depois há o espetáculo da parte da tarde.
2: E esse workshop já faz parte do Fora dos Eixos,
3: sim,
2: em edições anteriores. Como é que tem sido este percurso de galvanizar sobretudo famílias, acredito eu, para participar nesta,
3: sim,
2: iniciativa?
3: Basicamente, digamos que há poucas inscrições para tanta gente interessada neste momento. Começámos no princípio que os workshops era algo muito de curiosidade das pessoas, das famílias, mas agora não, agora já é uma necessidade do festival inteiro e é uma necessidade das famílias que nós tenhamos para eles realmente ocuparem aquela manhã de sábado que é sempre tão produtiva.
2: Ok, muito bem. Este workshop vai ser o marionetista turco que vai estar a liderar o workshop.
3: Exatamente.
2: Muito bem. Na vertente expositiva temos marionetas de todo o mundo.
3: É, ou quase todo o mundo, sim. É uma companhia de Espanha, de Santiago de Compostela. Eles têm um grande acervo de marionetas de praticamente todo o mundo. E pronto, e podem ver marionetas do Oriente até o Ocidente, do Hemisfério Sul até o Hemisfério Norte. Marionetas da China, da Tailândia, da Europa, das Américas, não faltarão lá marionetas. E tudo marionetas tradicionais, marionetas de... Não, foram eles que fizeram, não, é um acervo. Aquilo é uma coleção de marionetas que veio exatamente dessas paragens todas do mundo.
2: Estamos a falar de quantas marionetas, tens ideia?
3: Bem, não faço ideia.
2: Okay.
3: São as que couberem lá, porque eles têm um acervo muito grande, cerca de... salvo erro, 150, 200 marionetas, e nós vamos tentar colocar lá o máximo que pudermos. Não atafolhadas, mas vamos tentar ter ali algumas do máximo de localizações geográficas que pudermos.
2: Ok, à semelhança de anos anteriores, o Fora dos Eixos vai também ao público escolar, certo, Rui? E este,
3: sim,
2: ano, o Universo da Marioneta, não é?
3: Sim, este ano temos o Universo da Marioneta, que são duas ações que eu vou desenvolver com um público muito restrito. é um grupo, são dois grupos pequenos, na quinta e na sexta-feira de manhã, onde, pronto, basta que as pessoas se inscrevam. São umas ações para maiores de, já não me recordo, mas de alguns anos, de maiores de 15 anos, exatamente, porque são ações onde as pessoas vão, para além de conhecerem um pouco do universo da marioneta e das técnicas todas que existem, vamos também ter eu vou fazer uma visita guiada à exposição, para explicar um pouco do que é que está lá exposto, e no final da visita guiada vamos ter ali uma conversa, e as próprias pessoas, o grupo que se inscrever, vai ter a oportunidade de manipular muitas marionetas de muitas técnicas diferentes.
2: Ok, temos também para escolas a partir dos 3 anos de idade, etc, não é? É esse o espetáculo.
3: Temos duas sessões para escolas.
2: Muito bem.
3: Ou sim. Há uma delas que também terá público
2: sénior. É o Horizonte.
3: É o Horizonte, exatamente. O Horizonte é para o público sénior, e o etc. é para o público escolar, que é uma proposta dos S.A. Marionetas de Alcobaça, que é um espetáculo sem texto, com música, e são três manipuladores que manipulam marionetas de espuma, e cada marioneta tem uma vida, cada personagem tem uma vida, e os personagens vão se encontrando no cenário, ou em vários cenários, e vão desenvolvendo ali diálogos sem texto muito interessantes a nível de linguagem corporal e gestual.
2: E para os séniores, Horizonte.
3: Para os séniores temos o Horizonte. O Horizonte é uma história que é trazida pelo Limite Zero do Porto, é uma associação de teatro de marionetas que já tem muitos, muitos, muitos anos, e o seu diretor, Raul Constante Pereira, foi uma pessoa que esteve ligada ao universo dos programas da RTP com marionetas, como Os Amigos do Gaspar, Árvore dos Patafúrdios, No Tempo dos Afonsinhos, e traz-nos realmente um espetáculo excelente, que é o Horizonte, que é uma, digamos, uma história de Trás-os-Montes, que conta a história de um rapazote que vai atrás do sol. É algo assim.
2: Ok, muito bem. Que importância têm estas ações junto de séniores e também dos mais novos, para depois também atrair público para o festival, já em Milheiros de Poiares?
3: As sessões escolares têm sempre a particularidade de nós dizermos às crianças e aos professores, para depois também espalharem a notícia pelos pais e dizerem que eles vão ali naquele dia, mas que ainda têm mais 2 ou 3 dias de programação, que podem vir com a família e tudo mais. E há sempre essa continuidade da parte deles. Em relação aos séniores, eu acho que é muito interessante levar e muito importante levar este tipo de linguagem até aos séniores, porque da primeira vez que foi feita essa ação junto dos séniores, de levar o espetáculo até eles, ou eles virem até ao espetáculo, eu tinha uma preocupação como diretor artístico, que seria qual é que seria a reação deles. Pronto, eles estão num sítio durante tanto tempo e depois saem dali para ver um espetáculo de marionetas, qual é que seria a reação? E têm sido sessões excelentes, com muita reação deles. Por vezes faz aquela ideia errada, cria-se aquela ideia errada, que o idoso vai para ali, ou o sénior vai para ali dormir, ou passar

0: que tem ganho os prémios todos por onde tem passado. É um espetáculo que foi criado pelo Cláudio Ockmann. O Cláudio Ockmann é um encenador que já está cá em Portugal há muitos anos, ele é da Argentina, e tem neste momento o espetáculo com a Carlota Blanc. A Carlota Blanc, ela vem da Escola de Fado, ela é uma fadista, e o Cláudio lançou-lhe o desafio dela manipular marionetas enquanto canta fados. Então o espetáculo, não é? Porque nós sabemos que Lisboa chamaria-se Olisipo, que era a cidade de Ulisses, digamos. Então eles decidiram criar este espetáculo incrível, que é contar a Odisseia do Ulisses através de fado, já que o fado está tão ligado a Lisboa e Lisboa está tão ligada a Ulisses. Então aquilo é uma aventura, que é uma pessoa, que é a Carlota Blanc, ela faz um solo de manipuladora e canta os fados ao mesmo tempo, e cada fado é um episódio da história. Então ela canta e manipula ao mesmo tempo, mas com todas as expressões e não sei. É uma coisa para ver realmente sem falha. Okay. Que é no domingo à tarde, se puderem, vão, porque vale mesmo muito a pena.
1: A partir das 4:30 da tarde, no Centro Cultural de Mineiros de Poiares. Ainda temos 3 espetáculos da programação, podemos dizer assim. Limonardo da Vento.
0: Sim, o Limonardo é um espetáculo muito interessante, que é o espetáculo que vamos ter no sábado à tarde, para além do espetáculo da Turquia. E o que é que acontece ali? O artista que nos traz esse espetáculo chama-se Plamen Dipchikov. Ele é búlgaro. Boa. Só que ele trocou a Bulgária há muitos anos pela Espanha. E foi percorrendo a Espanha, do sul até ao norte. E neste momento ele está na ponta noroeste da Espanha, que é Ferrol, ali perto da Corunha. E ele, pronto, ele traz o espetáculo em espanhol. Toda a gente vai perceber muito bem o espetáculo em espanhol, porque ele até ele próprio fala o espanhol de uma maneira muito calma e serena, digamos, uma maneira búlgara de falar espanhol. E o Limonardo é uma história, como é que eu vos posso explicar? É uma história muito bonita de um personagem que, como o próprio nome indica da peça, ele anda ao sabor do vento. E então eu convido todos para ver, porque é uma peça muito ligeira, muito bonita, tem umas marionetas muito bonitas. E a história, não quero estar aqui a desvendar mais nada, porque é ver para crer essa história de sábado à tarde.
1: Temos também Rosa e os Três Namorados.
0: É, a Rosa e os Três Namorados é assim uma história mais arisca, acho que é a história mais arisca que nós vamos ter, ou a primeira história arisca que nós vamos ter no festival até aos dias de hoje. Que é um espetáculo muito pequeno, tem cerca de 15, 20 minutos, mas conta a história dentro da técnica do Teatro Dom Roberto, que é património imaterial português desde 2021, que foi uma candidatura que foi feita pelo Museu da Marioneta e por todos os bonequeiros que fazem o Teatro Dom Roberto. Então essa Rosa e os Três Namorados é uma peça muito antiga, muito, mas mesmo muito antiga, de uma rosa, que é a Rosa. Ela tem 3 namorados. Tem o sapateiro, o joalheiro e o brasileiro. E depois desenrola-se ali umas cenas de ciúmes entre um namorado e outro e outro e outro, mas eu não vou contar mais nada, porque aquilo é uma autêntica novela de teatro Dom Roberto. Em vez de estarem em casa a ver a novela na sexta-feira à noite, vão ver a novela
1: ao
0: Centro Cultural de Mineiros de Poiares.
1: Muito bem, e temos ainda Dura Ditadura.
0: Dura Ditadura. Dura Ditadura é, digamos, o espetáculo mais complexo e mais completo que nós já tivemos até hoje no Fora dos Eixos. Aquilo são vários dias de montagens, e aquilo digo a todos para irem ver, que é um sábado à noite. Esqueçam lá o sofá da casa, esqueçam lá os bares da praia. Vão até ao Centro Cultural Mulheres de Poiares ver Dura Ditadura. Dura Ditadura é um espetáculo que se enquadra no, digamos, na temática da ditadura do Estado Novo, quando não se podia dizer nada, não se podia fazer nada. E aquilo é a história de uma criança que vive numa família oprimida, uma família de classe média, baixa, e onde tudo era proibido. E era mesmo aquela família de fado, futebol e Fátima. Mas aquilo é contado de uma maneira tão moderna, tão

0: contemporânea que vale mesmo ir ver aqui, mesmo a pena ver aquilo. Mesmo para quem está à espera de um teatro de marionetas convencional, com o pai, a mãe e o filho, não. Não imaginem isso. Vão ver mesmo, porque vale mesmo, mesmo muito a pena.
1: Ok, e temos ainda uma conversa que vai juntar vários artistas e que se chama A Arte do Invisível.
0: A Arte Invisível, sim. Aquilo chamam-se conversas com marionetas, porque é uma ação que nós vamos tentar fazer ao longo dos anos, uma ação que junta, a ideia dessa ação é colocar as pessoas em frente a um plantel de oradores, né? Cada orador tem mais ou menos 10 minutos para expor a sua ideia acerca de um tema. Então este ano, o primeiro tema vai ser a arte invisível. Nós vamos ter pessoas muitíssimo importantes. Vamos ter o Jorge Rosado, que é o diretor dos Palhaços do Hospital. E ele é também um dos mentores do TEDx Porto. Okay? Ele é embaixador do TEDx Porto. E ele vai falar um pouco de como é que se prepara, ou como é que ele se prepara, ou como é que ele prepara uma ação no dia-a-dia para andar nas alas pediátricas e nas enfermarias dos hospitais a tentar dar um pouco de alegria aos séniores, aos jovens, às crianças. E vamos ter também o Norberto Amaral. O Norberto Amaral é o diretor do TEDx Porto. O Norberto também nos vai falar um pouco da arte do invisível, o que é que está por trás dele quando ele faz, quando ele cria qualquer coisa, para como é que ele consegue chegar às pessoas, o que é que está por trás da palavra dele, quando ele expõe a sua palavra. Vamos ter a Filipa Mesquita, do Teatro e Marionetas de Mandrágora, uhum, que vai falar um pouco também do invisível, o que está por trás da arte da marioneta. E temos como mediadora a Ana Delgado Martins, ela é da Rádio Comercial, e muitas pessoas se calhar já ouviram a Ana Delgado Martins na Rádio Comercial, e ela é que vai moderar ali as apresentações de cada um, e vai também de vez em quando colocando algumas questões e vai abrindo ali algumas ramificações das apresentações de cada um.
1: Um espetáculo que será sábado de manhã, é isso? Um espetáculo não, uma conversa neste caso.
0: Não, a conversa é sexta-feira à noite.
1: Sexta-feira à noite.
0: É a seguir ao espetáculo da Rosa e os Três Namorados.
1: Ok, às 10 da noite.
0: Vão ver a novela e depois vão ver um talk show.
1: Acho que um encontro sobre marionetas, no
0: exato,
1: fundo. Muito bem, Rui, está desvendada a programação. Quais, sim, são as expectativas para esta edição?
0: Aí eu tenho as expectativas muito elevadas, mas eu sou suspeito porque eu sou diretor artístico e basicamente ando um ano inteiro a pensar nisto, com como é que eu vou colocar, como é que eu vou organizar as coisas, como é que depois junto com a equipa da produção e a direção executiva da Câmara Municipal batalhamos muito dentro dos conteúdos que temos, o que é que vamos fazer, vamos puxar isto para ali, isto para lá, isto é para quem, isto é para não sei quem. Então temos expectativas muito elevadas este ano, porque para além de termos melhorado e ampliado o leque de ofertas para as pessoas, não é? Porque nós temos este ano ainda mais duas ações diferentes do que os anos anteriores. Já não é um festival com workshop, espetáculos e exposição, não. Este ano já temos ações de mediação para grupos pequenos, que é o Universo da Marioneta. Já temos a conversa com as marionetas, que é a arte do invisível, para além de terem o costume, que são os espetáculos, o workshop e a exposição. Por isso, as minhas expectativas estão muito altas, porque eu estou mesmo à espera que seja tudo um sucesso, para continuarmos a fazer as conversas, para continuarmos a fazer as ações de mediação para grupos pequenos, para as pessoas, para muito poucas pessoas, porque tem que ser poucas pessoas, não se podem fazer ações como o Universo da Marioneta para 100 pessoas, não, tem que ser grupos de 15, 20 pessoas, para as pessoas também emergirem nesse Universo da Marioneta. Por isso, e o Dura Ditadura, estou à espera de uma boa recepção do público, estou à espera de muito público para ver o Dura Ditadura e todos os outros espetáculos, workshop e exposição.
1: Muito bem, em termos de bilhetes, sabemos que é tudo gratuito, mas é preciso reservar bilhetes?
0: É preciso ir à bola, exatamente.
1: Ok, muito bem.
0: Podem ir ao site da Câmara Municipal, salvo erro, e terão lá os links. Não sei se nas redes sociais também... Pronto.
1: Muito bem. Portanto,
0: os meus passarinhos estão a dizer que sim.
1: Muito bem. Portanto, é uma questão de procurarem também e fazerem já a reserva de bilhetes, porque eles vão voar, não é? Atendendo a esta qualidade de programação.
0: Pois é, é isso. É, inscrevam-se, vão à bola, terem os bilhetes. É custo zero, mas têm que tirar os bilhetes, porque nós temos que ter um controle de público, não é? Para claro. Todas as ações, ainda por cima as ações que têm pouco público, não é? Pouco número de público, por isso apressem-se, porque só falta uma semana e qualquer coisa, e estamos à espera de muita gente.
1: Claro, e desengane-se quem pensa que as marionetas são só para o público mais jovem, não é, Rui?
0: Pois, neste ano, agora é a tal mudança, nós temos coisas que nós queremos, de toda a maneira, que chegue às crianças, mas é sempre a minha batalha, é sempre a batalha de muitos marionetistas, que é, as marionetas não são só para crianças. E acrescento que as marionetas, no seu princípio, mas mesmo na sua gênese, até há muito poucos anos atrás, não eram para crianças. As pessoas desenganem-se. Isto foi uma imagem criada no meados do século XX, por aí fora, até aos dias de hoje. Mas é isso, não desenganem-se, porque este ano vamos ter mesmo marionetas para toda a gente, dos 3 aos 103.
1: Como tu costumas dizer.
0: Exatamente.
1: Não? Para ti, o que é que tem sido mais bonito neste percurso de 9 edições do Fora dos Eixos?
0: O que é que foi mais bonito?
1: O que é que tem sido mais bonito neste percurso?
0: É o carinho de todos, desde do público, que aparece e depois fica, as pessoas, tipo, acaba o espetáculo, muito bem, muitas pessoas vão embora, mas muitas pessoas ficam, o espetáculo acaba, nós normalmente temos metade do público que não sai de lá, mesmo sem espetáculo, já sem nada para fazer, as pessoas ficam porque querem falar com os artistas, querem falar com a organização, com a direção, é tudo muito bom. E para além disso, é também o carinho da Junta de Freguesia de Mulheres de Poiás, que nos abre as portas, e por vezes já abre a porta sem qualquer problema, sem qualquer questão, sem nada, não há, já é uma porta aberta que nós temos. E claro, também, se não fosse a Câmara Municipal, nada disto era possível. Toda esta alegria que segue nestes anos todos é também fruto do grande trabalho da Câmara Municipal. É tal coisa, eu sou diretor artístico, eu tenho as minhas opções, escolho os espetáculos, proponho às pessoas, proponho à Câmara Municipal o melhor que há, e depois a Câmara Municipal coloca, juntamente com as portas abertas da Junta de Freguesia, os espetáculos e as ações todas a rolar. Mas é tal coisa, eu não sou ninguém sem essa alegria, sem essa força de todos, do público até a quem organiza.
1: Tens algum sonho que gostasses de ver concretizado no Fora dos Eixos?
0: Ai, no Fora dos Eixos, ia dizer que era uma casa, uma piscina.
1: Uma casa, isso é o sonho de muitos portugueses.
0: No Fora dos Eixos, nós temos ainda muitos sonhos não são meus os sonhos, são meus, e já começo a ter sonhos do resto da equipa, que já... As pessoas começam-se a habituar de tal maneira às marionetas, que estão assim, então e aquele espetáculo que tu falaste e o outro, porque eu de ano para ano vou abrindo assim o apetite a dizer, olha, um dia temos que ter este ou este ou aquele. Então os sonhos ainda são muitas companhias que eu queria ter, em nome da Câmara Municipal, há muita coisa que eu acho que deveríamos ter ainda. E para o ano, é a 10ª edição, não se esqueçam. Vai ser um ano muito especial e se calhar um desses sonhos vai acontecer. Por isso, fiquem atentos.
1: E aproveitem esta 9ª edição que está aí a chegar.
0: Exatamente, exatamente.
1: Mensagem a deixar, Rui?
0: É, a primeira mensagem de todas é, não se esqueçam de tirar os bilhetes. Vão às redes sociais, vão ao site da Câmara Municipal, procurem o Fora dos Eixos. Vão ao Facebook, vão ao Instagram, vão ao site, tirem os bilhetes, que isso é o mais importante, que é para depois não chegar lá toda a gente à última da hora a dizer assim, ah, eu queria ver o espetáculo tal, já não há bilhetes. Por isso não façam isso, apressem-se. Eu sei que nós somos portugueses, temos o síndrome da última da hora, mas façam isso pelas marionetas. E outra mensagem que eu quero deixar é isso, é que este ano os espetáculos são para todos. Não vão com aquela ideia que, ah, eu vou lá deixar o meu filho e depois vou assim para a linha de trás, vou lá falar com a minha amiga que está lá, ou com o meu amigo. Não. Os espetáculos todos deste ano vão agradar todos.
1: Obrigada, Rui, pela presença aqui nos estúdios. Em entrevista sobre o Fora dos Eixos, o Festival Internacional de Marionetas, que aterra no Centro Cultural de Mineirós de Poiares entre 24 e 27 de setembro. Vamos fazer uma curta pausa. Daqui a pouco regressamos para falar sobre o Festival Jovem de Reunião, que acontece a 18 e 19 de setembro, no âmbito do projeto Malta, vencedor do concurso Cultura Capital.

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5: Boa tarde, são 18 horas.
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1: Olá, já estamos de regresso nos finais de tarde em sintonia. Agora, para nos sintonizarmos com o Rio Mião, a 18 e 19 de setembro, a Vila Rio Mionense transforma-se no epicentro da energia, da arte e da juventude com a realização do Rio Mião Youth Fest, Festival Jovem 2026. O Largo de Santo António vai ser o palco central de dois dias recheados de música, dança, humor, workshops e muita animação no âmbito do Projeto Malta, vencedor do concurso Cultura Capital. Connosco em estúdio temos muitos convidados para apresentar, alguns que estão ainda para chegar, mas vou fazer as apresentações com quem tenho neste momento. Vitória Brito, a representar as Encanto. Vitória, bem-vinda.
2: Olá.
1: Também connosco a Gabriela Brito, também está a representar as Encanto. Bem-vinda.
2: Olá.
1: Também connosco Lara Nunes, Gabriela Andrade e Paulo Pinto, são dos Sunburst. A Lara também faz parte das Encanto, sim, mas está aqui mais na perspectiva dos Sunburst. Bem-vindos também.
3: Obrigada.
1: E também connosco já Roberto Correia, humorista. Roberto, bem-vindo.
4: Olá, boa tarde.
1: Muito bem, nós, antes de entrarmos na programação a fundo deste Festival Jovem, uma palavrinha muito rápida de todos a propósito deste selo que Rio Mião tem desde junho, penso eu, de Capital Concelhia da Cultura de Santa Maria da Feira. Vitória, como é que tens olhado para esta dinâmica também que Rio Mião tem tido nos últimos tempos? Peço só que puxe o microfone para ti,
2: assim.
1: Força.
2: Eu acho que é uma iniciativa espetacular, traz muita cultura para a nossa localidade, dá a conhecer a nossa localidade tanto aos rimionenses como também aos feirenses, e acho que é uma boa iniciativa.
1: Ok, e Gabriela, para ti, como é que tens vivido também esta Capital Concelhia da Cultura?
5: Acho que foi uma boa iniciativa por parte da Junta e acho que também faz com que outras pessoas visitem Rio Mião e acho que isso é fundamental.
1: Muito bem, Lara, é a mesma pergunta para ti também, em relação a esta Capital Concelhia da Cultura, que tanto dinamismo tem trazido a Rio Mião, uma vila por si só já dinâmica e também com muita cultura e muito trabalho também das associações.
6: Sim, eu acho que, como a Vitória e a Gabriela disseram, é mesmo importante não deixar que a arte morra, principalmente assim em cidades, vilas e assim mais pequenas. É bom termos esta iniciativa para cativar os jovens e outras pessoas.
1: Muito bem. Gabriel, como é que tens vivido também esta Capital Concelhia da Cultura?
7: Acho que é uma boa iniciativa, até porque dá a oportunidade a novos projetos para poderem começar neste mundo e, portanto, acho que é realmente uma boa iniciativa.
1: Muito bem. Paulo, reflexões sobre isto?
8: É um orgulho para todos nós, principalmente para as pessoas que não são de Rio Mião, conhecerem esta vila magnífica, como eu, que não sou de Rio Mião, mas adoto aquela vila como minha segunda casa. Pronto, e é um bocadinho disso.
1: Muito bem, Roberto, como é que tens olhado também para o dinamismo de Rio Mião?
9: Agradeço, antes de mais, me convidarem para uma festa da juventude. Eu que já estou aqui perto dos 30 anos, já me começo a doer um bocado o joelho. É da maneira de ainda me sentir jovem, e lá está, e é a oportunidade também, não conheço a vila, e é a oportunidade também de conhecer, e é bom estar envolvido assim numa dinâmica que junta várias artes e várias culturas, e também lá está, aproveito para mostrar a mim e para conhecer outras.
1: Claro, claro que sim. Este Festival Jovem, como é que surge o convite, Roberto? Como é que olhaste para o convite, para isto também fazer rir outras pessoas?
9: Olhei para o telemóvel, que foi por e-mail, e fiz o outro. Sim, lá está, surgiu de uma forma relativamente formal, depois até fui contactado também à posteriori pelo próprio presidente, que vinha a saber que também é amigo de um amigo e colega de profissão meu, que é o Vítor Sá, que também,
1: sim,
9: lá está,
1: sim,
9: natural desta vila. E pronto, e também que já acompanhava há algum tempo o meu trabalho, e pronto, e foi importante também neste sentido de, lá está, de valorização, e pronto, e fazer parte desta iniciativa.
1: Dizer que o Filipe Dias, o presidente da Junta de Freguesia de Rio Mião, daqui a pouco vai juntar-se a nós também para falar um bocadinho sobre o conceito deste Festival Jovem que está a nascer em Rio Mião e que vai acontecer a 18 e 19 de setembro no Largo de Santo António. Mas, Roberto, fala-nos um bocadinho como é que surge este teu projeto enquanto humorista, o teu percurso.
9: Certo. Sim, lá está, acho que acabou por... Sempre já estava presente em mim, desde cedo, esta parte, alguma vertente humorística, mesmo antes da parte profissional, no tempo dos vlogs, que agora já não se usa muito, mas quando eu ali no início da final da escola secundária, início da universidade, usava-se um bocadinho. Eu já aproveitava essas plataformas para ir dissertando um bocadinho, lá está, dando o meu toque humorístico, essa visão sobre temas ou coisas que ia acontecendo no dia-a-dia. Mas também o circuito, como chamamos de stand-up comedy, nunca foi muito forte em Portugal, muito menos na Zona Norte. Então a transição para o palco nunca surgiu assim muito cedo, porque também não havia essas oportunidades, infelizmente. Okay. E então, com o andar dos anos, isso foi acontecendo. Ali, lá está, um bocadinho a seguir ao Covid. No Covid também, lá está, confinámos-nos todos um bocadinho. Foi experimentar podcasts. Lá está, foi uma plataforma para a malta desenvolver digitalmente. Sim. E depois disso veio a transição para os palcos, porque também a malta depois estava com fome de eventos, de sair à rua, de conviver. Começaram a abrir mais alguns locais de comédia, comecei a experimentar e pronto, e as coisas foram correndo e estão pronto, numa curva evolutiva penso que boa, e pronto, e é isso, tem andado por aí.
1: Ok, muito bem, daqui a pouco vamos também perceber o que é que o Roberto vai trazer para este Festival Jovem, mas vamos aproveitar também a presença aqui das Encanto, já cá estiveram em estúdio, já falaram um bocadinho sobre o seu trabalho, mas Vitória, como é que tem sido esta aventura das Encanto? Eu vou pedir a que aproximes novamente o microfone para ti.
2: Tem sido uma aventura muito boa, muito agradável. Tem sido, penso que um escape para todas nós. Temos os nossos trabalhos, não é? Como é lógico, tem sido um escape muito bom. Temos feito coisas espetaculares que eu acho que nunca nenhuma de nós pensava fazer, como cantar com o Exército e muitas coisas mais. Okay. E pronto, tem sido uma aventura muito boa.
1: Para quem não conhece as Encanto, quem é que são as Encanto?
2: Olha então, as Encanto são um conjunto de 8 meninas que cantam muito bem, acho que sim. E pronto, fazemos os nossos espetáculos, cantamos em casamentos, cantamos em batizados, em tudo basicamente, e acho que damos o nosso cunho pessoal às canções que hoje em dia se ouve bastante, e acho que é isso que nos define, vá, que nos faz com que sejamos diferentes.
1: Ok, vocês são um projeto muito recente, vocês celebraram este ano um ano de existência.
2: Exatamente,
1: certo?
2: Sim.
1: Até fizemos maio, uma... mais ou menos, foi por volta de maio?
2: Maio, sim, sim. Muito até bem. Fizemos um jantar-concerto, que foi muito, muito, muito giro e muito divertido, penso eu. Aliás, até recriamos lá o início dos nossos ensaios, que chegamos todas de pijama, vamos todas de pijama, que comemos um bocadinho todas, depois um lanche no final do ensaio. E sim, foi muito giro e foi um bom momento para estarmos com as nossas pessoas.
1: Ok, Gabriela, tu imaginavas este crescimento, pouco mais de um ano de existência, vocês já pisaram vários palcos, já estiveram também na televisão, por exemplo, acho que mais de uma vez.
2: Sim.
1: Como é que tem sido? Como é que avalias também este percurso?
5: Tem sido uma experiência muito, muito agradável e muito bonita. Acho que todas gostam muito do que fazem. E sim, acho que estava à espera desta evolução toda, porque quando um grupo tem talento consegue chegar muito longe e pronto, e acho que merecemos até onde estamos a chegar.
1: Muito bem, a Lara também tem uma costela das Encanto, também pode falar aqui um bocadinho sobre como é que tem sido este percurso.
6: Tem sido muito bom, como a Vitória disse, é muito um escape, porque às vezes estamos tão ocupados com a vida que não nos lembramos o que gostamos e não aproveitamos esse momento que é nosso e conseguimos partilhar com outras pessoas, e tem sido uma experiência incrível. Temos vários concertos incríveis que temos que convidar também toda a gente a vir-nos ver.
1: Ok, e a reunião tem também sido, tem acarinhado o vosso projeto? Sentem isso?
2: Tem, sim, senhor. Aliás, tanto no ano passado como este ano, nós começamos os nossos concertos lá em banda, em reunião nas Tasquinhas.
1: Okay.
2: Isso, sim.
1: Daqui a pouco já vamos também perceber de que forma é que vocês vão participar neste Festival Jovem, mas quero também conhecer o projeto Sunburst, que também vai subir ao palco deste festival. Quem é que vocês são? Como é que nasce este projeto?
6: Bem, o Sunburst é uma banda muito recente, começamos mais ou menos em julho. Foi numa brincadeira, juntámo-nos e gostamos muito do resultado, tivemos muito feedbacks muito bons de fora e decidimos então avançar com este projeto. Quer dizer alguma coisa, Paulo?
9: Muito bem. Por acaso é curioso, começou em reunião, nas Tasquinhas também, na festa de reunião.
6: Sim.
9: Começámos a atuar lá numa barraca, acústico, duas guitarras e uma voz, a coisa mais simples do mundo. O amplificador em cima de uma cadeira, pessoas a passar no meio, pronto, e a partir daí desenvolvemos isto, um sonho de criança de todos nós que pertencemos a este projeto, ter uma banda, muito dado também àquilo que nós ouvimos de música, sempre vimos isso como um objetivo. Pronto, entretanto conseguimos arranjar um espaço para ensaios, investir em material, e também conseguimos ter a confiança de cafés e bares que nos disponibilizam um espaço para podermos atuar, desde já o agradecimento. E pronto, e foi um bocadinho disso. E agora, entretanto, temos um baixista e um baterista a caminho e vamos seguir com o projeto. Para já, covers,
8: mas futuramente originais.
1: Ok, muito bem. E a que estilos musicais é que vocês vão beber?
8: Desde o rock, a música portuguesa, ao mais clássico que há, ao mais pimba que há. Neste momento fazemos um bocadinho de tudo, mas o nosso objetivo é seguirmos com a base do rock dos anos 90, 80.
1: Ok, muito bem. É um projeto muito recente. Vocês já atuaram, ou o Festival Jovem vai ser, entre aspas, a vossa primeira atuação?
8: É o nosso terceiro
1: atuação.
8: Concerto.
1: Terceiro concerto, boa.
8: Sim. Nós até agora tivemos concertos exatamente em bares e para além da casa de banho, mais nada.
7: E este vai ser o nosso primeiro em palco também.
8: Sim.
1: Ok, então entusiasmados também para este concerto. Já Sim. vamos falar sobre o que é que vocês vão trazer para cima do palco, mas dar as boas-vindas ao Filipe Dias, presidente da Junta de Freguesia de Reunião. O trânsito estava difícil, não é?
3: Está um bocadinho difícil para chegar.
1: É o regresso às aulas também. E o regresso ao trabalho também. Filipe, fala-nos um bocadinho sobre este Reunião Youth Fest, que nasce também no âmbito do projeto Malta, um espaço para dar palco à juventude.
3: Olha, antes de mais, boa tarde, Filipe.
1: Boa tarde.
3: Cumprimentar aqui os nossos jovens talentosos que vão estar a marcar a presença também no RM Youth Fest. O RM Youth Fest é uma iniciativa que já estava pensada há algum tempo no nosso projeto, independentemente de haver Malta ou não. Nós sempre quisemos ter uma grande aposta para a juventude e não fazia sentido não ter um projeto em que tínhamos uma cultura capital e não ter um projeto ou um evento em que fosse claramente dedicado à juventude. E então é daí que nasce o Festival Jovem, é assim que nasce o projeto. E só dar aqui algumas notas, todo este festival foi construído com dois prismas, com as associações juvenis de Reunião, que nós temos duas associações juvenis, a Academia Musical de Reunião e a Juventude Atlética de Reunião, e também com o RM, com o Reunião Youth Plan, que é um projeto que já iniciou até no mandato anterior, em que nós auscultamos os jovens da freguesia. E dessa auscultação vieram algumas propostas, do concerto da Catarina Reis, que está, até já esteve aqui connosco.
1: Sim.
3: Que estará também em Malta, do concerto da Ana Luísa Castro, que também já aconteceu, e o RM Youth Fest. E quando começámos a construir o RM Youth Fest, que na altura o próprio nome foi escrito também pelos jovens, por esse RM, pelo RM Youth Plan, apenas nós demos o nome Festival Jovem, houve também a ideia de sugerir que nomes é que poderiam estar presentes.
1: Uhum.
3: E daí vem logo um dos meus nomes, foram as Encante.
1: Sim.
3: Que seria inevitável. E aqui depois tivemos logo também a felicidade de ter duas parcerias também muito importantes para nós, que é o Rancho Etnográfico Terra Santa Maria e o RAC Team. Ou seja, o objetivo de Malta é todos os eventos terem uma parceria direta com alguma associação. E os Sandbars também, que chegam recentemente àquilo que é Reunião, nascem ali em Reunião.
1: Sim, durante
3: as festas de Reunião, têm dois meses e falaram connosco para poder integrar o programa e dissemos que sim, que era muito bem-vindo. Temos aqui connosco o Roberto hoje. O Roberto foi uma escolha de uma associação juvenil, a Caminho Musicais de Reunião, que tem feito uma aposta um bocadinho grande naquilo que é a parte da comédia. Na altura falamos do Roberto, sugeriu o Roberto, portanto isto foi construído com os jovens e para os jovens. Por exemplo, nós vamos ter três formações sobre inteligência artificial, sobre primeiros socorros e gastronomia.
1: Sim.
3: Já explico um bocadinho melhor o que é cada uma delas, mas até estas formações foram escolhidas pelos jovens. Portanto, o RM Youth Fest será uma resposta, uma tentativa de dar uma resposta aos jovens de Reunião e àqueles que, não sendo de Reunião, queiram vir até Reunião. E depois temos, não vou dizer a cereja no topo do bolo, mas com todo respeito para todos os que estarão em palco, mas sabemos sempre que dá-nos também mais pica quando nós temos depois um nome, como os Descendentes, que já tem um panorama, já tem acessado o seu panorama musical nacional, já tem um nome na praça, que vão estar então a ter a honra de encerrar depois de atuar as Encanta, de atuar o Roberto, e na véspera terem tido o Sunburst. Permito-me só aqui um pequeno à parte, que é também para mim é muito, fico muito contente de ver a luz do dia um evento que vai acontecer neste RM Youth Fest, que é a Neon Party. A Neon Party foi dos primeiros projetos, logo mal criámos o RM Youth Plan, que esteve em cima da mesa. Isto para em 2001, ainda havia pandemia. E falava-se, podíamos haver aqui uma Neon Party. Os jovens pediram isso. Na altura até foi uma ideia, um beijinho para a Ritinha, foi a Ritinha Reis que na altura até fez a proposta, e toda a gente ficou muito empolgada. O que é certo é, por vários motivos, inicialmente por causa do Covid, depois a seguir, porque a Neon Party requer até algum investimento, acabou por não se fazer. E nós, quando tivemos esta ideia da RM Plan, foi para nós logo óbvio que tínhamos que trazer este evento para para o RMS Fest. E vai ser assim que vai fechar o primeiro dia. Depois do Sunburst teremos o DJ Pedro Barros, que estará então a passar música na Neon Party. Portanto, várias dimensões, música, teatro, temos uma tarde dedicada à dança, formações, stand-up, e acima de tudo, muita diversão e comes e bebes, porque sim, um bom português tem que ter comes e bebes.
1: Claro que sim. Se calhar gostava que abordasses os workshops. Temos aqui três temáticas também interessantes, nomeadamente, sim, a questão da inteligência artificial, que está em voga, não é?
3: Sim, ou seja, nós na sexta-feira temos uma formação e dois workshops. O formato é mesmo desta forma. Porquê? Porque a formação é claramente marcada, não estou a dizer que não vá ser prática, mas é mais expositiva e vai nos dar mais ferramentas para nós desenvolvermos a nossa capacidade. A formação chama-se mesmo Inteligência Artificial, como utilizar no estudo com ética e com responsabilidade. Portanto, aí vamos falar desde o Gemini, do Notebook LM, do ChatGPT, do Gamma, portanto, e perceber. É uma parceria direta com o IFP, com o Instituto do Emprego, com o Centro de Formação de Rimião, que vem dois formadores de multimédia do IFP dar esta formação. E que todas as formações são gratuitas e todas as formações têm um certificado de participação. Não há um certificado, desculpando a redundância, mas todas as pessoas que participarem têm um certificado de participação. Depois, no sábado de manhã, teremos, isto é às 18h30 na sexta, depois a seguir saímos, vamos comer qualquer coisa, ouvimos Sunburst, depois a seguir temos DJ Pedro Barros com uma Neon Party, onde teremos algumas surpresas para quem nos for visitar. Depois, no sábado amanhã, temos uma manhã dedicada aos workshops. E porquê é que fazemos esta distinção? Porque queremos que amanhã de sábado seja mesmo colocar as mãos na massa.
1: Ok.
3: Portanto, nós vamos ter das 9 às 11 um workshop sobre primeiros socorros, em que vamos ter o enfermeiro Vítor Valente, que ele tem um percurso de vida até muito interessante. O Vítor é alguém que ele começou numa escola profissional, depois a seguir tirou a licenciatura em enfermagem e hoje em dia está a tirar medicina.
1: Sim.
3: Portanto, é um jovem que fez o percurso e que é um exemplo para muitos que se calhar vêm do ensino profissional, mas porque é que acabou com o ensino profissional? E hoje ele está a tirar medicina, portanto, e vai estar connosco a dar-nos um workshop de primeiros socorros sobre o que é isto da pressão lateral de segurança, suporte básico de vidas, opção da via aérea, hemorragias, pequenas lesões, portanto, vai estar connosco nesse sentido. Mal termina esta formação, temos logo outra no mesmo local, portanto, está bem dividida, né? Na junta freguesia, as formações, que se chama Gastronomia, como fazer marmitas fáceis, baratas e saudáveis.
1: Sim.
3: E vai ser ministrado pela Beatriz Costa, que é alguém que tem o projeto Cake a Wish, portanto, é uma cake designer, mas que está muito ligada também à área da cozinha. E ela vai trazer mesmo os alimentos, as ferramentas, portanto, as pessoas que forem aos workshops vão colocar as mãos na massa, não vão estar a ver apenas a Beatriz a cozinhar e nós vamos estar a tirar notinhas. Não, elas vão cozinhar e depois vão poder comer também a sua marmita. Portanto, é algo que acho que vai ser muito interessante. Não é preciso inscrição, basta comparecer. O de primeiros socorros é às 9 horas, o de gastronomia às 11 horas. E vai ser uma manhã, acredito, muito bem passada, com formadores de excelência nas três ações, com um certificado de participação e, acima de tudo, com temas que foram escolhidos pelos jovens. Eu queria reforçar isto novamente, não foram temas que emergeram, ou seja, da minha cabeça ou da cabeça do meu executivo, foram os jovens que foram ouvidos e que disseram para nós o que fazia sentido aqui era estas temáticas. E é isso que vamos trabalhar.
1: Apesar de ser um festival jovem, qualquer pessoa pode comparecer, de qualquer idade?
3: Qualquer idade, sim. É aberto a toda a gente. Porque a juventude, isto vai ser clichê que eu vou dizer, sim, agora, e vai parecer muito bem
1: a
3: para
1: idade
3: ficar
1: está,
3: em idade.
1: A idade,
3: está idade na... não está no BI, a sim, idade. Sim. Mas é verdade, cada vez é mais verdade. Aliás, nós estamos a passar por um processo, graças a Deus, que é a passagem daquilo que é a idade da juventude dos 30 para os 35 anos. Cada vez há uma emancipação mais tardia por parte dos jovens. Fazia todo sentido. Cada vez há uma esperança média de vida cada vez mais longa. Portanto, fazia todo sentido que esta idade...
9: E a própria idade da reforma também, não é?
3: Exatamente.
9: Agora passar para os 80 exatamente. Anos e os jovens
3: mas
9: acabaram...
3: Mas isso é deixo para ti para tu cascares na mão. Exatamente. Isso é deixo para ti. Não cascas muito antes da junta de reunião, que o gajo é bom rapaz, não sei quem ele é. Mas tens toda a razão, ainda tem mais este ponto que é toda a verdade. Se nós temos a reforma cada vez mais tarde,
1: sim,
3: não fazia sentido nós termos a juventude até aos 30 anos. E depois há algo que eu acho que é muito importante, que é nós muitas vezes, para trabalharmos com jovens, temos que ter às vezes pessoas mais experientes, mas temos que ter pessoas que se calhar têm que estar dentro do panorama dos jovens para poder dar as ferramentas necessárias para eles saberem trabalhar. Portanto, estas workshops, estas formações são abertas a toda a comunidade, dos 8 aos 80. É óbvio que temos que ter um mínimo de ferramentas para poder fazer algumas coisas, não é? Portanto, Eu, se for para uma formação de AI e não souber o que é o Gemini, o ChatGPT e o notebook LM, não quer dizer que não possa ir, mas se calhar a forma como eu vou ver a formação vai ser de forma diferente do que quem já tiver algumas bases e vou apenas dominar um pouco mais.
1: Ok, muito bem. Se calhar vamos aqui fazer agora uma passagem para o Roberto Correia novamente. Roberto, vais atuar no sábado a partir das 5h30 da tarde, ao lado do Rui Pedro Martins, certo?
9: Certo.
1: Será um momento de humor. O que é que vocês vão trazer para cima da mesa?
9: Infelizmente não marmitas, que deve ser muito mais fixe a
1: se
9: parte
1: fores
9: de manhã.
1: Ao workshop de manhã.
9: Exatamente,
1: podes ainda fazer algumas para levar.
9: Eu nunca tinha tido um workshop de Tupperwares. Eu normalmente era só as minhas merendas é pá, uma visita de estudo, levo o Tupperware com panados e está feito, mas pelo visto são toda uma ciência por trás que pode ser desenvolvida e é muito fixe. E é isso, também ainda bem que há os primeiros corres de manhã, que sim, à tarde se alguém tiver um ataque de riso, pronto, está sempre mais malta para se correr. Mas é isso, o meu tipo de humor, o meu tipo de conteúdo é um bocadinho à base do humor observacional,
1: okay.
9: Algumas histórias também, lá está, eu sou ali da região de Faf, da zona Minho, que pronto, também temos muito aquelas histórias da aldeia, da nossa infância, etc, um bocadinho disso que eu costumo partilhar, e pronto, e situações do cotidiano.
1: Ok, então, quais são as tuas expectativas para sábado no Largo de Rio Mião?
9: Lá está, espero uma boa energia, lá está, vindo de uma iniciativa da juventude, lá está, acho que característica, e mais toda a gente que se junta, que lá está, que tem uma boa energia, uma boa tarde bem passada, à partida vamos ter uma boa meteorologia também para acompanhar, portanto, é
1: sim,
9: isso.
1: Vamos ter altas temperaturas, Filipe, no fim de semana, no sábado, nomeadamente.
3: Claro, tudo a pensar no RM Youth Fest, né? Claro. Nós temos ali uns contactos com São Pedro, as Encanto tem uns contactos com Santa Clara, portanto, nós temos ali uma boa ligação. Mas permite-me só deixar aqui também outra nota, que é em warm-up para o stand-up comedy, nós vamos ter uma mostra de dança e com workshops, portanto, vai ser as escolas de dança que vão lá estar, quer com workshops, quer com mostra, ou seja, quem quiser pode participar. Vamos ter os Creative Move,
1: sim,
3: o Sobral Sem Parar e também a Academia de Dança Ana Monteiro, que vão trazer também alguns jovens e algumas crianças que vão estar a dançar no Arco Santo António. Eles vão partilhar entre eles também coreografias, portanto vai ser uma tarde dedicada à dança também, portanto um dos temas também foi falado na altura nas reuniões do RM Youth Plan, e nós fomos construindo com isto tudo, portanto, a seguir paramos, vamos lanchar, vamos ter o Roberto Correia. Quem quiser ir à missa pode ir à missa, porque há ali missa às 5 horas, portanto, as encaixas.
9: Aprende-se muito mais do que.
3: Depois saímos da missa e vimos ouvir o Roberto Correia. E depois a seguir temos as Encanto e depois temos os Descendentes, isto tudo no sábado.
1: Ok, muito bem. E as Encanto, o que é que vão trazer para cima do palco?
2: Vamos trazer alegria acima de tudo. Ai, desculpa.
1: Não,
2: vamos trazer alegria acima de tudo. Vamos trazer boa disposição, que eu acho que é aquilo que também nos caracteriza em cima do palco. E música, como eu disse há bocado, não só música atual com o nosso cunho, mas também uma música nossa, que eu acho que as pessoas já conhecem, mas quem não conhece tem que ouvir, que é muito bonita, escrita pela nossa Beatriz. E pronto, é isso. É esperar que as pessoas apareçam, tanto os jovens como as pessoas que não são jovens, que apareçam todos.
1: Ok, Gabriela, quais são as tuas expectativas para este momento das Encanto?
5: São muito boas. Todos os concertos que já fizemos até agora têm corrido sempre muito bem. E claro que este também vai correr ainda melhor, porque estamos a atuar em nossa casa, em Rimião. E esperemos que, pronto, as pessoas venham nos assistir, porque não se vão arrepender de tudo.
1: Sim, e olhando também para a diversidade de atividades que existe neste Festival Jovem, realmente são dois dias de muita atividade em que uma pessoa pode aprender um bocadinho de tudo, no fundo, não é?
5: Sim, sim, são dois dias em que podemos aprender tanto primeiros socorros, como também a cozinhar e inteligência artificial, isso é importante.
1: Além de usufruir também de diferentes vertentes artísticas, não é? Desde dança, música, teatro também. Também temos humoristas também em cima do palco para nos fazerem parecerem dias tão negros como os que temos hoje. Lara, em relação aos Sunbursts, Lara, que Gabriela Andrade ou Paulo Pinto, o microfone é vosso para falarem um bocadinho do que é que vocês vão trazer para cima da mesa.
6: Bem, nós temos ensaiado muito para este grande espetáculo. E já quero apelar a toda a gente para vir, porque não se vão arrepender. Temos muita música preparada para se divertirem, cantarem e sentir a música, principalmente.
1: Ok, em termos de repertório, o que é que podemos esperar?
8: Músicas para todas as idades, desde os mais jovens aos mais adultos. Passar um bocadinho pela música portuguesa, Rui Veloso.
6: Sim.
7: António Variações também.
8: Sim, um bocadinho de rock, Bryan Adams, Chris Cornell, um bocadinho de tudo. apareçam para ver, vai ser o melhor espetáculo de sempre, como eu costumo dizer.
1: Exato. Paulo, e olhando para a programação, como é que olhas para esta programação tão diversificada, também a tocar aqui diferentes públicos?
8: É muito bom, é sempre bom ter um festival que apela à arte, principalmente à comédia, à música, coisas que hoje em dia são tão importantes para os dias que correm, como estava a dizer. E pronto, é um bocadinho disso, e depois também as formações acabam por completar essa vertente e são sempre importantes, principalmente para as pessoas que mais necessitam delas, e pronto, e é isso. E é agradecer acima de tudo pela oportunidade que nos é dada pelo Filipe e por toda a organização.
1: Claro, Filipe, em relação a esta diversidade, só assim é que faz sentido também fazer um festival jovem que vai aqui tocar também diferentes interesses?
3: Claro que sim, e o Festival Jovem é algo que nós queremos que perdure, portanto isto é a primeira edição, é óbvio, e já falámos sobre isto aqui noutras edições que tive cá à conversa, e sem demagogias, é óbvio que nós temos e agradecemos aquilo que foi a confiança do município de Santa Maria da Feira, que nos, a partir do Projeto Malta, nos permite ter este cartaz e esta dimensão. Num próximo ano voltaremos cá à nossa realidade de uma junta freguesia, que ainda assim temos que fazer uma ginástica financeira muito grande, que poderá não ser, ser possível de trazer, se calhar, artistas com tanta disparidade. Pronto. Mas, acima de tudo, o que nós quisemos fazer foi um festival em que fosse para todos. Ou seja, nós temos desde a formação, que é mais marcada, por exemplo, para um público mais estava a faltar o termo, mas que está literado na parte digital, e já tivemos literacia digital, como quisemos fazer de repente algo que fazer um bocadinho mais abrangente, os primeiros corros, uma pessoa que não tenha tanta literacia digital pode ir a primeiros corros, mas corros está em todo lado, portanto nós quisemos ter dança, quisemos ter stand-up, quisemos ter música, e dentro da música temos desde a música mais ligada, por exemplo, à parte de discoteca, house, ou melhor, à disco, ao funk, como temos a seguir música mais ligada ao cancioneiro português, como as Encanto e os Descendentes. E também quisemos trazer várias dimensões dos próprios artistas. Temos artistas com um nome já bastante marcado na Praça Nacional, como é o caso do DJ Pedro Barros na sua área, do Roberto na área do stand-up, que também já cada vez está mais entrosado no nível nacional, os Descendentes, as Encanto, que estão claramente já a dar o salto para o próximo patamar, já tiveram e representaram muito bem Rimião e Santa Maria da Feira no Got Talent este ano, já têm também palco e começam a ter o seu mundo, começam já a ter participação em algumas festividades de renome, e temos, por exemplo, os Sunburst, que estão a dar os seus primeiros passos. Por exemplo, há espaço para todos. E atenção, e este aqui acho que é importante, nós estamos a receber, tudo merecia, mas estamos a receber com a mesma dignidade o Sunburst que Sim. estamos a receber os Descendentes. Nós, o rider técnico que lhes foi solicitado, nós estamos a cumprir tudo, nós temos a produção, e deixa-me deixar aqui uma palavra mais uma vez para os produtores de Malta, que são incansáveis, porque nós muitas vezes falamos dos artistas, e já falei dos artistas todos, são espetaculares, mas para isto tudo acontecer é preciso estar uma equipa de produção por trás, seja na parte do som, seja na parte da luz, seja a equipa de produção, que é a Ana Chaló, que está mais à frente, é a grande produtora, e o Daniel Padrão, que também tem um grande papel nesta produção, o meu executivo, o fotógrafo de serviço que falava ainda da última vez com o Fernando, portanto, a equipa de comunicação, portanto, nós somos todos uma equipa muito grande para que isto tudo aconteça, e há espaço para todos. Portanto, esta diversidade de estilos, esta diversidade de backgrounds, esta diversidade até de pontos de partida e de pontos de situação, é importante conviver no mesmo sítio. Há espaço para todos, e vai ser muito especial. Abrimos já às 8 horas na sexta-feira, vamos ter uma pequena cerimónia de abertura singela, nada de extraordinário, vamos apenas sinalar que estamos abertos, e depois segue até, acredito eu, sábado, por volta da meia-noite, okay. com muita atividade.
1: Muito bem. Para o Roberto vai ser uma estreia em Rio-Mião, não é, Roberto?
9: Exatamente. É a primeira vez que estou por cá. Então, lá está, como disse, já tens alguns amigos aqui da zona da feira, no geral. Sim. Mas não gastei.
1: É também um terreno fértil para humoristas esta zona, não é?
9: Exatamente. Acho que prolifera bem. E depois, como está aqui quase no centro do país, também é fácil eles chegarem em todo o lado. Mas sim, é a primeira vez depois também que visito em concreto o Rio-Mião. E pronto, acho que é uma boa primeira vez. Okay. Estar logo envolvido dentro desta... desta iniciativa.
1: É interessante também perceber, até porque não estando tu aqui no ecossistema tão próximo de Santa Maria da Feira, no fundo a Junta de Freguesia de Reunião com o Projeto Malta venceu um concurso lançado pelo município, em que durante alguns meses consegue programar e é-lhe atribuída uma verba, 60 mil euros, penso eu, é isso, não é, Filipe Dias? Para programar culturalmente o território entre junho e dezembro. Como é que olhas para este tipo de iniciativas numa altura em que... Numa altura não, acho que fala-se sempre que a cultura é o parente pobre.
9: Sim, exatamente. Acho que muitas vezes lá está, mesmo para quem está a começar, que não tem tantas oportunidades, é bom ter este apoio e às vezes dá palco a talentos emergentes locais. Acho que é isso que às vezes as pessoas precisam, tal como aconteceu a mim, que eu precisei de tropeçar quase uma oportunidade para fazer essa transição para os palcos. Se as coisas não se desenvolverem, não criarmos essas oportunidades, lá está, as pessoas em casa, para a parede, também atuam um pouco. E então é isso, acho que é sempre bem-vindo, é uma iniciativa de louvar para lá está, para toda a gente de várias vertentes poderem mostrar um bocadinho o seu trabalho e terem essa oportunidade.
1: Muito bem, depois de reunião, onde é que vais andar, Roberto?
9: Eu ando um bocadinho sempre por todo o país, agora vou também lançar um espetáculo, uma tour em nome próprio, agora ainda não foi anunciada, pronto, damos já aqui este preview, mas nos próximos dias vou lançar o cartaz, que vou andar também um bocadinho aqui, vou ter Ovar, uma data aqui perto, Gaia, e acerca de norte e centro do país, para já nesta primeira fase, portanto vou andar aí um bocadinho por todo lado.
1: Ok, como é que sentes também a tua afirmação enquanto humorista no país, se calhar mais a norte, acredito eu, norte e centro?
9: Sim, um bocadinho, lá está, acabei de vir também, tivemos um Festival Internacional de Comédia em Lisboa, que eu estive lá, e também acho que é uma coisa, lá está, um passo importante para o stand-up estar a criar-se isso, ou seja, num fim de semana que juntámos grandes nomes da comédia internacional com o nacional, e pronto, malta que está numa fase mais inicial como eu, e acho que é bom criarmos esse ecossistema, e como temos vários festivais de música e cada vez também melhores nomes a nível nacional, ter começar a ter isso também para a parte da comédia, acho que é importante ter assim um fim de semana dedicado a isso, e numa plataforma como é Lisboa, acho que é importante. E então é um bocadinho essa transição que eu estou a ter hoje em dia, também vivemos um bocadinho nessa vertente do digital, que temos que acompanhar, estamos dependentes lá está de algoritmos, de visualizações, etc. Mostramos o nosso trabalho digitalmente para as pessoas nos conhecerem, para depois irmos a sítio, e em paralelo trabalhar essa parte presencial, que as pessoas efetivamente estão a ver-nos ao vivo, ou conhecer o nosso trabalho, ok, eu realmente gosto disto, mediante o que conheci já ou não digitalmente, pronto, casar essas duas coisas e efetivamente depois criar uma relação com o público.
1: Essa vertente digital pode ser uma catapulta para jovens talentos na área do humor?
9: Sim, sem dúvida, lá está, acho que mesmo no stand-up no geral, mesmo para quem já era, tinha um nome mais afirmado, que foi a maneira de chegar a mais gente ainda, pronto, aquela questão de nem toda a gente é adepto ou pode estar habituado a ver espetáculos de stand-up, que é uma coisa mais densa de uma hora, por exemplo, mas começar estes clipes que temos nas redes sociais, basicamente é aqueles aperitivos que damos, ok, tens aqui esta amostra, vês ali 30 segundos, um minuto, e ok, tenho curiosidade, quero ver mais disto, quero ver um espetáculo inteiro, quero ver ao vivo. Acho que consegue, lá está, desenrolar aquele bocadinho que faz falta.
1: O que é que te fez ser humorista?
9: Acho que era a mesma maneira que eu lidava com os problemas e com as situações do dia-a-dia, era mesmo na hora da dificuldade, e acho que é um bocadinho isso. Como no outro dia eu vi a Sam Morril, que é um dos humoristas, lá está, nova-iorquino, que veio atuar cá a Portugal, que disse, rir-nos de uma piada é basicamente esquecermos momentaneamente para nos falecer. E acho que é um bocadinho isso, é daquele momento, por muita negra que seja a questão, ou uma situação, não precisa ser desagradável, do dia-a-dia que nós olhamos para ele,

0: comentar aquela piada e trazer um sorriso de lado lá e receber depois esse feedback das pessoas e pá, costumo ouvir o teu conteúdo, o teu podcast e no outro dia até partilhei com a minha mulher aquilo que disseste, acho que é fixe. Do lado de cá é muito gratificante teres essa noção de, pá, por um pouco que seja, alegrei o dia daquela pessoa em algum momento. E é uma sensação muito gratificante.
1: Muito bem, vamos virar a agulha para as Encanto, daqui a pouco vamos entrar na reta final da conversa, mas a seguir a reunião, onde é que vocês vão andar?
2: É assim, reunião eu acho que é, eu acho não, tenho certeza que é o nosso ponto final, este okay. ano a nível de show em banda. Mas vamos ter casamentos, muita coisa. Okay. É estar atentos às nossas redes sociais. Tenho que falar, senão a Regina vai me matar. Encanto com 8 no fim.
1: Ok. Que é para as pessoas saberem.
2: Que é para as pessoas saberem, exatamente.
1: Muito bem. Tem sido bonito este percurso.
2: Tem sido muito bonito, sim senhor.
1: Ok, muito bem. E sonhos?
2: O seu é o limite, já se costuma dizer, por isso.
1: Mas há algum sonho palpável que gostavam de ver concretizado?
2: Eu acho que talvez chegar cada vez mais longe, eu acho que é um dos grandes objetivos, e lançar cada vez mais músicas nossas e que as pessoas nos conheçam.
1: Ok, muito bem. Daqui a pouco ainda vamos falar com vocês para vocês poderem dizer onde é que vos podem seguir, também para deixarem a mensagem final. Sunburst também a seguir. Já tem alguma coisa marcada ou para já?
3: Sim, para já. Já temos concertos a anunciar a data aqui na nossa zona, no concelho. Vai ser um em Romariz. Vamos ter uns aqui em Santa Maria da Feira e brevemente também em Gaia, penso eu.
2: Sim,
3: ou no Porto. Pronto, e também é um bocadinho estarem atentos às nossas redes sociais, entretanto os cartazes serão lançados. Sunburst.band.oficial.
2: Okay.
3: Ainda não decorei bem o nome, mas pronto, é um bocadinho disso. E
4: também vamos estar no Hospital de Santa Maria da Feira, dia 29 de novembro, que acho que vamos fazer muito feliz aquelas famílias e aquelas pessoas que estão lá.
1: Ok, as Encantos já lá estiveram.
4: Sim, sim.
1: Ok, muito bem, feliz. Boa.
3: Sim, vamos apoiar aquela causa que é bem importante para as pessoas que estão lá poderem ouvir um bocadinho da nossa arte e divertir acima de tudo as pessoas que estão a passar, pronto, um momento mais delicado.
1: Ok, e sonhos existem, Paulo?
3: O céu é o limite, o nosso objetivo é num curto espaço de tempo começarmos a produzir os nossos originais e mais tarde, quem sabe, estarmos a fechar um line-up num festival.
1: Ok, boa. Bons sonhos estes. Já vamos daqui a nada para a reta final da conversa. Filipe, não sei se queres comentar também este talento que se junta aqui em estúdio, que é parte do talento que vai estar em reunião a 18 e 19 de setembro.
5: Isto é uma prova muito grande que reunião tem muito talento e isto é só uma pequena amostra daquilo que existe de talento em reunião. Permite-me partilhar algumas iniciativas que vão acontecer entretanto. Portanto, nós temos dia 18 e 19 o RMS Fest, mas na semana seguinte temos logo ali quatro atividades ligadas à Malta e uma delas é exatamente no dia 25, que é o Cultura em Primeira Pessoa, em que vamos estar à conversa com alguns talentos de Rimião, que no seu percurso, vão estar a partilhar um bocadinho do seu percurso de vida. Agora vamos ter, por exemplo, um humorista, que é o Vítor Sá. Conheces bem o Vítor Sá? O Vítor Sá é de Rimião.
0: Já falei dele há um bocado.
5: Portanto, eu ia no carro. E ele vai estar um bocadinho a partilhar aquilo que é a história de vida dele, um bocadinho agora o que o Roberto veio a fazer, não é? Perceber de onde é que veio, né? Ele vai contar da história, que fazia parte do rancho e que jogava no Rimião e que andava na catequese. Portanto, e é um bocadinho percebemos essa origem das pessoas de Rimião e talento de Rimião que nós temos. E só faz sentido, não é só faz sentido, mas faz muito sentido para nós termos eventos e termos atividades em Rimião e contar com os nossos, seja na área da cultura, seja na área do desporto, seja em que área for. Nós temos o Ponto Mião, que é uma publicação que lançamos mensalmente, em que temos uma rubrica que é as pessoas de Rimião, pessoas que se distinguem dos mais diversos âmbitos, desde a investigação ao desporto, da cultura à solidariedade. Portanto, temos de tudo, e o que neste momento começa a ser complicado não é de arranjar nomes, é de selecionar quem é que vamos pôr, porque são tantos nomes que torna-se complicado fazer essa seriação. Portanto, é para mim um orgulho muito grande ser presidente junto da Rimião. Conheço bem estes projetos e todos eles. Portanto, sinto que em algum momento consegui estar também um bocadinho ao lado deles neste percurso.
1: Sim.
5: E para mim faz-me todo sentido quando organizamos e quando pensamos este festival e este evento Malta, que estes nomes lá tivessem. E volto a referir e a frisar. E não fui apenas eu que pensei. Os próprios jovens pediram estes nomes. Portanto, não é apenas uma vontade do Filipe e do seu executivo, é uma vontade dos jovens de Rimião. Pronto, e depois teremos várias atividades em setembro também ainda, portanto dia 25 teremos o Cultura na Viela, que vai encerrar

0: na Escola da Mata com Rui Pinto. Teremos no dia 27 o Príncipezinho, que é o Etc Teatro, que é gratuito para crianças e para famílias, na Junta de Freguesia de Remião, teatro pelo Etc Teatro. Portanto, é muito acontecer. Dia 24 temos um momento que eu acredito que vai ser belíssimo, que é mais um momento de literacias, que agora vamos falar sobre a importância da leitura e das bibliotecas, em que vamos ter a Mónica Gomes, que é só a diretora da Biblioteca Santa Maria da Feira, e duas escritoras, aqui mais uma vez rioinenses, as três pessoas são rioinenses, quer a Mónica, quer a Catarina, quer a Cristina, só que a Cristina e a Catarina são duas escritoras de livros infantis em pontos de vida diferentes na escrita. A Catarina está a lançar o seu primeiro livro, a Cristina já lançou dois livros e continua a escrever e vai tendo as suas publicações. Okay. Portanto, queremos ter este diálogo entre várias gerações, entre vários pontos de situação e entre várias modalidades artísticas. Portanto, reunião tem
1: continua muito com muita dinâmica também. Sim. Muito bem, nós vamos para notas finais. Vou deixar o Presidente da Junta de Freguesia para o fim. Se calhar começando pelo Roberto. Roberto, como é que as pessoas podem seguir o teu trabalho e uma mensagem final que queiras deixar aos ouvintes?
2: Exatamente. Muito obrigado mais uma vez pelo convite. Como estava a dizer, para me seguirem a nível de redes sociais, Instagram, TikTok, LinkedIn, se tiverem uma empresa, o Roberto Correia, e é isso, vou estar por aí, vou estar fazendo algum conteúdo também digital diferente, e compareçam agora também no sábado para me verem, e lá está, falamos um bocadinho no fim também, comemos aí qualquer coisa
1: a partir das 5:30 da tarde. Exatamente. No Largo de Santo António, este sábado 19 de setembro. Vitória.
3: Pronto, e no que nos diz respeito, nós estaremos no dia 19, às 7:30, às Encanto, já sabem, sigam, tanto no YouTube, como no Facebook, como no Instagram, Encanto com 8 no fim. E pronto, queremos agradecer desde já ao Filipe e a toda a sua organização pelo convite, e vai ser um bom momento.
1: Ok, Gabriela, torna-se mais difícil, não é, Vitória?
4: Não, só quero mesmo convidar as pessoas para estarem presentes no dia 19 às 18:30.
3: Não, às 19:30.
4: Exato, às 19:30.
0: Não, é mais cedo que a primeira vez.
1: Ah, pronto, ok. Às 5:30, às 5:30.
2: Já da minha atuação.
4: Para ver as Encanto, vai ser
0: Gabriel, tu sabes andar nisto.
4: Para ver as Encanto num espetáculo que, como a Vitória já disse, vai ser muito, muito bonito e muito alegre.
1: Ok. Obrigada, Gabriela, também. Obrigada, pela presença aqui no estúdio.
2: Eu queria dizer para as pessoas que vierem às 5:30 para ver o meu, saiam logo às 6:30. Já
1: mentira, mentira, é para ir de manhã e ficar o dia todo até à noite, na verdade. Ou melhor, começar na sexta-feira e já ficar em reunião a passar lá o fim de semana. Exatamente. A ideia é mesmo essa. Lara, o que é que fica por dizer? Nossa. Mensagem.
5: Antes de mais, queria agradecer ao Filipe, à Rádio Sintonia. Opa, é um gosto muito grande estar aqui a representar o Shenburst e também uma costela dos Encanto.
1: Sim.
5: Queria apelar a toda a gente para vir ao festival, para viver o Shenburst, para viver os Encanto, para ver todas as atividades que vão haver. Sigam-nos no Instagram, sunburstband.oficial. Também temos lá o nosso e-mail, também temos TikTok e esperamos por vocês.
6: Facebook.
5: Muito bem. Facebook.
6: E TikTok.
1: Ok. Gabriel, a Lara disse tudo, não é?
7: Sim, mas espero que também apareçam lá, sexta-feira, dia 18 às 8 da noite, para ver um concerto incrível. E pronto, tenho que agradecer a toda a gente envolvida neste projeto e tenho que agradecer imenso ao convite também. Okay. E é isso que tenho que pedir.
1: Obrigada, Gabriel. Paulo.
8: Pronto, acima de tudo agradecer ao Filipe e a toda a sua equipa por nos deixar mostrar a nossa arte, que é tão importante para bandas como nós que estão a iniciar o seu percurso, terem logo esta experiência ao fim de 3 concertos. Seguirem-nos nas redes sociais, como a Lara disse, e acima de tudo aos ouvintes para aparecerem, que vai ser o melhor concerto da noite, sem dúvida.
1: Muito bem, 18 e 19. Ok, muito bem, fica aqui este apelo também da Lara. 18 e 19 de setembro, no Largo de Santo António, em Reunião. Filipe, como é que nós fechamos a conversa de hoje?
0: Olha, a primeira palavra vai para todos aqueles, ou seja, nós estamos praticamente a meio. Este é o evento que divide a
1: programação. Sim, o outdoor do indoor, não é?
0: Exatamente, ou seja, nós, só para fazermos aqui uma pequena resenha, ou seja, nós neste momento estamos a meio do Projeto Malta, porque foi dia 1 de junho, vai até 31 de dezembro, portanto o meio será aqui. E nós dividimos este momento com, nós na primeira parte foi maioritariamente outdoor com o momento indoor, e na segunda parte será maioritariamente indoor com um ou dois momentos outdoor, que é o Rui Pinto e o Vila Natal. São os únicos momentos outdoor que teremos. Portanto, primeiro é um ponto importante, ou seja, perceber que isto parece que começou ontem, mas já estamos a meio desta aventura, mas ao mesmo tempo ainda falta tanta coisa a acontecer. Portanto, este é o primeiro ponto. O segundo ponto, dizer que é muito importante para nós estamos a preparar isto, mas é muito importante para nós ter a presença do público. dos reunionenses e de todos aqueles que nos ouvem, do Conselho da Feira, do Distrito de Aveiro, do Distrito do Porto, do Distrito de Coimbra. Portanto, é para todos, quer este evento, quer os outros. Portanto, são muitas atividades que estão a acontecer, de vários aspectos, de vários âmbitos. Nem sempre é para massas, mas é sempre para todos. Não sei se me fiz entender com isto, com esta questão. Mas é muito importante para nós ver os reminentes envolvidos. Portanto, o meu repto maior vai para os reminentes. O outro ponto, agora olhando um bocadinho para o RM Youth Fest, é falar de, das associações também aqui envolvidas. Ou seja, AMAR, a JAR, o Rancho Etnográfico e o RAC Team são os nossos quatro parceiros nesta atividade e que vão estar connosco então a programar. Portanto, ao longo de todo o evento teremos comes e bebes, teremos uma barraquinha de bebidas, portanto teremos também animação, e as associações são parte integrante não só desta parte de trabalho, mas também da parte do pensamento e execução, e também ao mesmo tempo poder retirar algum fruto. Estamos a ajudar as associações também a ter algum lucro para poder fazer as suas atividades. E o meu agradecimento às associações por se envolverem e dizerem que sim a este projeto e associarem-se ao projeto. Depois, relembrar aquilo que vai acontecer mais uma vez. Portanto, nós iniciamos dia 18 às 18 horas, temos a ação de abertura às 18h30. No Salão Nobre da Junta de Freguesia temos uma formação de IA com o IFP de Remião, portanto, inteligência artificial, como utilizar no estudo com ética e com responsabilidade. Terminado, temos o Sandburst às 20 horas no Largo Santo António, e terminado o Sandburst, por volta das 21h30, 22 horas, temos então uma neon party com o DJ Pedro Barros. O DJ Pedro Barros, que é um DJ muito conceituado na praça, e que aqui na nossa zona, para os nossos jovens, muita gente o conhece. Vamos descansar e regressamos logo bem cedo no sábado de manhã, às 9 horas, com uma formação. As duas workshops são no Salão Nobre da Junta de Freguesia. O workshop das 9 horas é com o Vitor Valente sobre primeiros corros, e às 11 horas com a Beatriz Costa, gastronomia, como construir, como realizar marmitas saudáveis, baratas e práticas, é o mote. Todas as formações e workshops têm certificado de participação. Vamos almoçar, porque já temos almoço, já pode haver almoço neste sábado, e depois logo às 12h30 temos então uma mostra e workshops de dança com os Creative Move, com a Academia de Dança Monteiro, a Academia de Dança Ana Monteiro, e também com o Chaval Sem Parar. Portanto, estes são os modos que vamos ter ao início da tarde. Terminado, teremos então o Roberto Correia, que terá como open mic o Rui Pedro Martins. Portanto, é então a abertura que teremos para o Roberto. Terminar o Roberto, pronto, podem ir embora. Não, ninguém. Teremos então as Encanto. As Encanto, okay, que irão a brilhantar, e irão, também têm esta dimensão. Se elas começaram o seu percurso de palco este ano em Remião, e vão terminar o seu percurso de palco este ano em Remião. E isso também é importante. É um projeto que também emerge do Rancho Etnográfico Terras de Santa Maria. O Rancho Etnográfico Terras de Santa Maria é o organizador do Festival de Verão e é também nosso co-organizador do RMS Fest. Para depois terminarmos no dia 19 com os Descendentes, uma banda nacional que canta, por exemplo, a música A Carta de Despedida, que ouvimos tantas vezes nas rádios, sim, nacionais, e na Rádio Sintonia a passar. Portanto, isto tudo sempre com muita animação e com comes e bebes. Não termina aqui, portanto, como eu disse, 24 temos as literacias, 25 temos o Cultura em Primeira Pessoa no sindicato, 26 temos o Rui Pinto, Cultura na Viela, que será na Escola da Mata, em parceria com a Singela Caminhada, e terminamos setembro, dia 27, domingo de manhã, com o início também do ciclo de teatro infantil, com etc. Teatro, e com o Príncipezinho. Última palavra, que estava aqui a fazer enche chouriços para irmos até à hora.
1: Temos de fechar, sim.
0: Portanto, a última palavra, a brincar, a última palavra é que acompanhem aquilo que são as redes sociais da Junta Freguesia. Nós também temos feito um esforço para levar também em formato físico a nossa promoção dos nossos eventos a todas as pessoas, e vão partilhando connosco, vão comunicando connosco, vão deixando o vosso feedback, vão acompanhando também o que vamos fazendo no digital, por exemplo, como aos lugares que nos marcam, e acima de tudo agradecer mais uma vez à Rádio Sintonia por nos receber, e agradecer a estes talentos por dizerem presente no RMS Fest na primeira edição.
1: Muito bem, obrigada Filipe, obrigada a todos pela presença aqui no estúdio. Está feito o convite, nos dias 18 e 19 de setembro, todos os caminhos vão dar ao Largo de Santo António, em Reumião, para a primeira edição do Reumião Youth Fest, Festival Jovem 2026. Vamos fazer mais uma curta pausa, regresso daqui a pouco para conversar com o Atlético Clube de Cocujães. Até já!

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2: Boa tarde, são 19 horas.
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1: Olá, já estamos de regresso nos finais de tarde em Sintonia para a última entrevista do dia. Viramos a agulha para o desporto para conversarmos com o Atlético Clube de Cocujães. O emblema prepara a nova temporada na primeira divisão distrital de Aveiro, mas a primeira prova no calendário é mesmo a fase de grupos da Taça de Aveiro, que arranca já este fim de semana. Vamos abordar a preparação da nova época no que diz respeito aos séniores, mas também olhar para o projeto do clube nas camadas jovens e os planos e objetivos que tem no horizonte, sem esquecer também a aposta no feminino, que continua a ser uma imagem de marca. Connosco em estúdio, dois convidados que passa a apresentar. Alexandre Santos é presidente do Atlético Clube de Cocujães. Bem-vindo, presidente. Obrigada pela presença.
2: Obrigado.
1: Também connosco o Vítor Sousa, é o diretor desportivo da equipa sénior. Vítor, bem-vindo também.
3: Obrigado.
1: Muito bem. Alexandre, é a primeira vez que está cá, pelo menos comigo, nos estúdios da Sintonia. Enquanto presidente do Atlético Clube de Cocujães, tomou posse em junho do ano passado, penso eu, se não estou em erro.
2: Sim.
1: Como é que surge esta ideia, ou como é que surge este desafio de avançar para a liderança do Atlético Clube de Cocujães? O que é que o motivou nessa candidatura para liderar o clube, já centenário?
2: Boa tarde. Antes de mais, queria agradecer o convite para estarmos presentes. É sempre importante podermos falar dos nossos projetos e do nosso clube e divulgar um bocadinho o nosso trabalho. Em relação à sua pergunta, surgiu de uma forma natural. Eu sou treinador há muitos anos e desde 2017 era treinador no clube. Aliás, eu fui jogador de camadas jovens, fui sócio, depois treinador. Depois, em 2023, decidi tomar conta da formação do clube.
1: Sim.
2: Portanto, manteve-se ainda o Rogério Cavaleiro como presidente e durante 2 anos estive à frente da formação. E perante a evolução da formação e as coisas foram acontecendo, isso aliado ao facto do Rogério também estar um bocadinho cansado já.
1: Sim, já eram muitos anos em cima enquanto
2: muitos
1: presidente.
2: Anos, ele próprio queria também passar o testemunho, surgiu de uma forma natural. O Rogério continua a fazer parte da equipa, agora dedica muito menos tempo, obviamente, ao clube, portanto tinha que surgir alguém, tinha que aparecer alguém que assumisse o trabalho e foi consequência natural do nosso trabalho na formação.
1: Muito bem, já agora, quais foram as pedras basilares nesta candidatura à presidência do Atlético Clube de Cocujães? As traves mestras, depois durante a conversa, naturalmente, vamos ter tempo para ir mais a fundo nos projetos também que norteiam este trabalho.
2: Sim, bem, como eu digo, eu estive à frente da formação 2 anos e nós tínhamos ali algumas lacunas na formação, não tínhamos um bar para a formação, não tínhamos uma sala de reuniões, não tínhamos uma secretaria, ou seja, nós recebíamos os pais e as mensalidades numa sala, que era uma sala técnica, que é onde são as máquinas, e nós conseguimos em pouco tempo criar essas infraestruturas, e depois estávamos um bocadinho limitados no nível do clube, porque o resto do clube, o nosso estádio também precisam de manutenção, de aposta nas infraestruturas.
1: Sim.
2: Ou seja, foi um bocadinho o nosso objetivo inicial é apostar nas infraestruturas do clube, que é a base do nosso trabalho, temos de ter condições para trabalhar.
1: Sim.
2: Portanto, neste momento ainda é a nossa prioridade, para depois pensar, quando tivermos essas condições, pensar em apostar mais nas equipas.
1: Até porque os clubes têm que apostar nessa atratividade também do ponto de vista das infraestruturas para conseguirem captar e sobretudo fixar atletas, não é?
2: Casos muito concretos, nós temos uma iluminação, temos ainda uma iluminação já antiquada, ou seja, neste momento se fundir uma lâmpada ou duas nem sequer conseguimos treinar.
1: Claro.
2: E já temos, já adquirimos LEDs para substituir a iluminação do nosso estádio. Portanto, falta só agora colocá-los no sítio, e temos a questão dos balneários, porque não faz sentido para nós estar a pensar em subir divisões e receber grandes equipas no nosso estádio e grandes jogos quando estamos nos balneários que foram criados.
1: Primeiro é preciso ter os alicerces sólidos.
2: Os balneários que nós estamos a utilizar foram criados por aquele campo pelado que está lá ao lado, portanto, já com alguns anos, e os balneários do estádio estão inutilizados há 7 ou 8 anos.
1: É verdade.
2: Não faz sentido.
1: Já vamos falar também mais a fundo sobre as infraestruturas, abrir também o microfone ao Vítor Sousa, que está aqui connosco. connosco, o diretor desportivo da equipa sénior. Vítor, tem acompanhado certamente também o trabalho desta direção. Como é que olha para estes objetivos ambiciosos, não é? Quando falamos num clube que vive muito também do trabalho de uma direção, dos sócios, de adeptos, sim, de patrocinadores.
3: Boa tarde. Muitas vezes as pessoas que lá estão são as mesmas, todos os dias as caras estão lá para ajudar, para trabalhar, são as mesmas. Há sempre muita coisa para resolvermos. Em relação às ideias da direção, são ideias de melhorias sempre. Nunca cheguei à beira do presidente e, olha, temos que fazer isto, e ele nunca me disse que não. Disse, vamos tentar ver, vamos tentar fazer. Eu acho que é um bocadinho por aí, porque o clube não pode parar, não é? As coisas andam, e o clube se calhar ficou um bocadinho ali ainda parado, mas com a nova direção as coisas estão a ser feitas, estão a aparecer resultados, tanto a nível da formação, onde também eu sou treinador, isso dá para ver ao longe que as coisas estão a melhorar, em nível também de infraestruturas, a nível de inscrições de atletas, a nível também de subidas de divisão. Ainda conseguimos ter a equipa feminina.
1: Sim.
3: Ou seja, está uma boa conjuntura, onde o clube tem ainda muito para crescer. Basta nós estarmos ali prontos para trabalhar e com a ajuda do presidente, tenho certeza que isso vai ser ainda melhor.
1: Muito bem, vamos se calhar começar mesmo pela equipa sénior masculina. Sim. Volta a competir na primeira divisão distrital de Aveiro, se bem que este ano volta também para a Zona Norte. No ano passado competiu a Sul. Como é que tem sido a preparação desta temporada? Não sei se o presidente quer dar uma primeira palavra ou se passa já a palavra ao diretor desportivo.
2: Sim, antes de mais, o facto de regressar para a Zona Sul, para nós, direção.
1: Para a Zona Norte.
2: Tivemos um ano na Zona Sul, fruto de algumas resistências de equipas de lá. Para nós, como direção, é terrível, porque em termos financeiros é uma grande diferença. Temos mais gastos.
1: Sim.
2: Por causa das deslocações, e ao mesmo tempo temos menos receita, porque as equipas de Sul da Mielhada não trazem ninguém ao nosso estádio. Portanto, e a Zona Norte, temos muitos derbys, muitos jogos ali pertinho. E temos muito mais gente, e depois as deslocações são muito mais fáceis. Ou seja,
1: sim,
2: para nós é importante. De qualquer maneira, preparamos a nossa época, independentemente de estar na Zona Sul ou Zona Norte, não interferiu na preparação da época. Não foi fácil, porque neste momento o futebol distrital está um bocadinho sobrevalorizado em termos daquilo que se promete, não daquilo que se paga, mas daquilo que se promete aos jogadores. E nós somos um clube que tem uma postura, se calhar, diferente de alguns. Nós não criamos ilusões, e nós sabemos que muitas vezes perdemos jogadores por isso.
3: Sim, exatamente.
2: Não criamos ilusões, mas também não falhamos.
1: Uhum.
2: Ou seja,
1: honram os compromissos, no fundo.
2: Eu costumo dizer, podemos chegar ao fim da época e os jogadores dizerem que não gostaram, mas nunca podem dizer fui enganado. Ou seja, dentro desta mentalidade, nós tentamos prometer aquilo, oferecer aquilo que sabemos que podemos cumprir, e se tivermos surpresas que sejam positivas e não negativas, eu não quero chegar a meio e dizer, olha, não te consigo pagar, tens que ir embora. Portanto, nós temos um plantel que sabemos que conseguimos pagar até ao fim da época. Isso obriga-nos, por outro lado, a ser um bocadinho mais seletivos, mais inteligentes a contratar, porque quando há muito dinheiro é fácil, quando não há temos que cativar com outras coisas. Nós felizmente somos um clube que neste patamar consegue cativar os jogadores com outras coisas. Temos um galbal natural, temos uma história.
1: Sim, clube centenário, não é?
2: Clube centenário.
3: E também os nossos adeptos também contam um bocadinho.
1: Há também uma mística, não é?
3: Há uma mística aqui no clube.
2: Nós estivemos na Zona Sul, tivemos locações chatas, e mesmo assim, na grande maioria dos jogos, tínhamos mais adeptos do que a equipa da casa.
1: Sim.
2: Ou seja, isso também, quem joga a bola nestas divisões também
1: faz a diferença.
2: Procura um bocadinho isso, porque se sente valorizado, sente-se bem, com pessoas a apoiar, com o estádio muitas vezes bem composto. Pronto, e somos um clube que nesta divisão é um clube minimamente apetecível, e nós temos que jogar um bocadinho com isso. E depois obriga-nos também a trabalhar melhor, os nossos treinadores, os nossos diretores. Procuramos, independentemente daquilo que se ganha, nós temos que dar o melhor, e é isso que a gente pede aos jogadores.
1: Claro.
2: É chegar ao fim e dizer, podemos não ter conseguido, mas demos o nosso melhor.
1: Exato, Vítor, umas palavras para esta preparação de uma nova temporada, agora na Zona Norte, mais simples essa parte, acredito eu.
3: Sim, bem melhor para preparar. A preparação se calhar era a mesma, não é? Mas está a correr bem a preparação da equipa. Foi um bocadinho difícil de conseguirmos alguns jogos amigáveis, porque o SABSE começou primeiro, ou seja, quando nós quisemos fazer com amigáveis com equipas um bocadinho mais acima, foi difícil de fazer esses amigáveis. Opa, mas arranjou-se aqui outras maneiras e está a correr muito, muito bem. Os jogadores estão motivados, estão concentrados também naquilo que têm que fazer, sabem qual é o nosso objetivo, que é entrar em todos os jogos para os três pontos. Eu acho que isso aí tem que ser o nosso pensamento. Eu acho que é a mística do clube, mesmo que o nosso objetivo não seja a subida deliberada, a mentalidade que se coloca ali no clube e os adeptos colocam também ali é do que já é entrar para ganhar, e eu acho que isso também motiva os jogadores e acaba por criar ali uma boa envolvência entre as duas partes.
1: Muito bem, Presidente, em termos de objetivos, o que é que pediu à equipa sénior do Atlético Clube de Cocujães? A subida está nos objetivos?
2: Como disse o Vítor, não é um objetivo assumido, porque quando nós não temos muito para oferecer também não temos muito para exigir. De qualquer maneira, os jogadores aceitaram jogar no Cocujães, independentemente dos valores, têm que dar o melhor deles. É óbvio que obrigou-nos a fazer apostas um bocadinho mais arrojadas. Temos jogadores jovens, uma equipa bastante jovem, mas já com algumas duas, três épocas de sénior, alguns em contexto sub-segue. Ou seja, como eu disse, obrigou-nos a ser um bocadinho mais inteligentes na contratação. E fazer apostas que se calhar as pessoas neste momento olham com alguma desconfiança, mas nós olhamos com muita confiança, porque sabemos o trabalho que está a ser feito internamente, e para já para a época está a ser interessante e está-se a criar um bom grupo.
1: Ok, muito bem. Vítor, a juventude é também importante num plantel, apostar em jovens talentos?
3: Sim, porque esta malta nova está motivada, porque ainda tem muito para andar, ainda podem ganhar alguma coisa com o futebol. Claro que estamos a falar de um patamar ainda em baixo, mas nós já vimos casos, e muitos casos, que estão na primeira série e tal, mas se calhar daqui a 10 anos já estão numa Liga 3 ou numa Liga 2, e eu já vi isso acontecer e eu sei que é possível. Mas acho que tendo uma equipa jovem traz vantagens. Temos uma média de idades de 23 anos, ou seja, não acho que seja uma média de idades muito baixa para a realidade. São jogadores, como o Presidente disse, que já têm alguns anos de primeira divisão e de sub-segue, ou seja, temos completamente confiança em que eles vão cumprir, e estamos à vontade com isso. E se essas confianças, tenho certeza que daqui a 2-3 jogos, quando for a sério, que vão sair.
1: Claro que sim.
2: Eu costumo disse-lhes a eles no primeiro dia na palestra que nós temos a nossa ambição própria, os nossos objetivos próprios, que é ganhar. Mas independentemente disso, as pessoas que estão de fora nesta divisão olham para nós, olham para o Cocujães como uma equipa que tem de ganhar, ou seja, ninguém vai estar à espera que o Cocujães
1: é crónico candidato à subida
2: na primeira divisão,
1: todas as épocas.
2: Esteja a lutar pela manutenção, ou seja, há muita exigência pela nossa história, e nós mesmo não sendo os nossos anos mais abundantes em termos financeiros, temos que respeitar a história do clube. E mesmo apostando em infraestruturas e em coisas mais urgentes, temos sempre que reservar ali temos que ter uma equipa sénior que seja capaz, porque é isso que esperam de nós.
1: Claro, Vítor, ainda há pouco o Presidente falava também da questão dos orçamentos e também de algumas loucuras que vão sendo cometidas também na primeira divisão distrital. Se há uns anos falávamos que essas loucuras atingiam mais o campeonato de sub-segue, e tem-se visto isto nas últimas épocas, a primeira divisão distrital está também assolada por alguma loucura.
3: Sim, completamente, é muito complicado. E até a segunda divisão, está num patamar já bastante elevado. Posso dizer que perdi jogadores para a segunda divisão porque pagaram melhor. Mas lá está, nós também não vamos fugir ao nosso vamos prometer X, é aquilo que vamos pagar.
1: E isto a médio prazo pode comprometer a sustentabilidade de clubes,
3: do
1: não é?
3: Do clube, exatamente. Mas está muito difícil de contratar um jogador que conseguimos, se calhar, por 250. Se calhar agora não vamos conseguir ir buscá-lo, porque a justiça ele já não vai querer. Ou seja, já inflacionou ali mais 50 ou 100 euros, ou seja, começa a ser complicado, e os clubes têm que começar a trabalhar também para criar condições para conseguirmos ter um orçamento melhor. Neste momento as infraestruturas são a prioridade, e acho que faz todo sentido primeiro criar a base, para depois então pensarmos em algo mais. E acho que o clube está a trabalhar muito bem nesse sentido.
1: Muito bem, a primeira divisão distrital arranca no fim de semana de 10 e 11 de outubro. Ditou o sorteio que vocês arrancam em casa, perante o Paivense. Uma equipa que já assumiu também aqui a vontade de subir de divisão. Como é que perspectivam esta primeira jornada?
3: Entre os nossos adeptos em casa, portanto, é um jogo que é para ganhar e não vamos estar aqui com coisas. É esse o pensamento que nós passamos também nas reuniões com os jogadores. E vai ser um bom jogo. Claro que é o primeiro, se calhar vai haver ali algum nervosismo, mas também vai ser ambas as partes.
1: Sim.
3: E penso que vai ser um bom jogo, também um bom teste para nós.
1: Muito bem, Presidente, o que é que a perspectiva para esta estreia na primeira divisão distrital?
2: Nós, por aquilo que percebemos, já se calhar 10 equipas.
3: Falar isso, sim.
2: 10 equipas que.
1: Com vontade de subir.
2: Exatamente. Com muita vontade de subir. Nós também temos muita vontade de subir, mas sempre com os pés no chão. Como eu disse, nós não criamos ilusões. Portanto, dessas 10 equipas vão subir duas. E quando a gente cria muita ilusão, corremos o risco de começar a correr mal e ser uma época penosa. Portanto, nós não queremos isso, nós queremos fazer o nosso trabalhinho. Se não confiarem em nós, para nós, neste momento, no fundo, tanto faz, porque nós confiamos. É óbvio que só vamos perceber o que é que somos capazes depois de começar.
3: Exatamente.
2: Mas acredito que iremos ficar, se calhar, mais bem classificados do que algumas equipas que assumiram a vontade de subir. Aconteceu o ano passado, também tínhamos um orçamento reduzido, andamos em segundo lugar muito tempo, depois acabámos por ficar em quinto, perdemos ali 3 jogos depois do minuto 90, 3 azares seguidos, e na última jornada caímos para quinto lugar, mas andamos sempre lá em cima, segundo, terceiro lugar, ou seja, quando a bola começar a rolar, vamos ver.
3: O orçamento está na conta.
1: É verdade. A primeira divisão distrital de Aveiro, que arranca no fim de semana de 10 e 11 de outubro. O primeiro compromisso do Cucujães será em casa, diante do Paivense. Mas antes disso, a temporada arranca até mais cedo. Arranca já este fim de semana, com a fase de grupos da Taça de Aveiro. Temos a primeira jornada e ditou o sorteio que vocês vêm cá sábado, a Santa Maria da Feira, mais precisamente a Nogueira da Regedoura, para defrontar o ADN. Quais são as perspectivas para a Taça de Aveiro? Com que ambições parte o clube para esta prova rainha do futebol aveirense?
3: Neste momento, nós pensamos em que, para já, dar os parabéns à Federação da Aveiro, por Associação da Aveiro, por estes 3 jogos de taça, pois vai criar aqui um bom ritmo competitivo para o que aí vem. Acho que acertaram em cheio em fazer isso. A perspectiva é tentarmos fazer o melhor em cada jogo, tentar os 3 pontos em cada jogo, mas a perspectiva, pelo menos, é focarmos em primeiro do grupo. Acho que tem que ser esse o pensamento desde o início.
1: Uhum.
3: Ser ambiciosos e respeitar, claro, o adversário, mas tentarmos vencer.
1: Muito bem, Presidente. Como é que olha para esta Taça de Aveiro, também para esta fase de grupos? Sendo, serve também de pré-época, quase?
2: Sim,
1: para
2: exatamente.
1: O
2: sendo muito, muito sincero, depois, quando sabemos que depois entram as equipas de Salve-Segue, dificilmente a taça será para uma equipa da primeira divisão. Ou seja, nós encaramos claramente esta fase de grupos da taça como um torneio de pré-época. Ou seja, houve equipas que começaram muito mais cedo, nós começamos a 3, 4 semanas do primeiro jogo da taça, precisamente por isso. Porque, no fundo, íamos ter quase 5, se tivéssemos 5 semanas de pré-época para depois começar a taça, são mais 3 semanas de fase de grupos, ou seja, até começar o campeonato era muito tempo. E nós marcamos menos jogos amigáveis, começamos uma semaninha mais tarde, marcamos menos jogos e encaramos estes 3 jogos como preparação para a época. Acho que o ritmo, o nível competitivo até é engraçado, o grupo que nos calhou.
1: Sim, Valga, Rui Dolores e ADN.
2: Sim, ou seja, permite-nos preparar a época e chegar ao dia 11 de outubro minimamente já em condições de competir.
1: Muito bem, podemos passar para o universo feminino do clube? Também é uma das imagens de marca. Vocês voltam a ter equipa sénior este ano. Presidente, que importância tem esta aposta no futebol feminino? Sabemos que muitos clubes estão também a apostar cada vez mais no feminino, até porque depois também acabam por ter vantagens no que toca à Associação de Futebol de Aveiro, ou mesmo à Federação Portuguesa de Futebol, no que toca à certificação também. Como é que olha para esta aposta no futebol feminino?
2: Assim, é uma mistura de sentimentos, o futebol feminino. Primeiro, foi uma questão de honra para mim continuar o futebol feminino no Cucujães, porque nós fomos as primeiras equipas aqui do, do distrito a ter futebol feminino, já tivemos alguns bons desempenhos, algumas conquistas. E quando eu peguei, quando eu assumi a direção do clube, o futebol feminino estava na iminência de terminar, ou seja, nós perdemos a nossa equipa toda, e foi um ponto de honra que nós assumimos, construir ou reconstruir a equipa feminina. O ano passado tivemos muitas dificuldades, porque quando percebemos que as poucas jogadoras que nos tinham dito que ficavam, de repente desapareceram todas. Quando nós percebemos, nós estávamos em agosto, portanto,
3: foi uma corrida contra o tempo.
2: E sim, tivemos de contratar miúdas que até queriam jogar, mas ou por motivos de trabalho não podiam treinar, ou não podiam ir aos jogos. Ou seja, construímos uma equipa com 29 atletas, das quais metade dificilmente apareciam. Ou seja, não foi fácil, mas o nosso objetivo foi que não terminasse o futebol feminino e, a partir daí, voltar a construir uma equipa competitiva. Este ano, aquelas mais disponíveis do ano passado mantiveram-se. Nós não dispensamos nenhuma, porque quem nos ajudou quando estávamos mal merece essa consideração. E reforçamos com algumas atletas novas. Convidamos o professor Tó, que já tem muitos anos de experiência no futebol feminino, que estava no Feirense, para treinador. Ou seja, o objetivo é melhorar de ano para ano, sabendo que começamos do zero, basicamente. O ano passado voltamos a começar do zero, sem nunca ter acabado, mas foi começar do zero. Agora, também tenho de admitir que o futebol feminino é muito diferente do futebol masculino, até pelo compromisso das atletas, pela maneira como elas encaram o futebol. E eu costumo dizer que o futebol feminino só vai crescer quando elas quiserem efetivamente o futebol, porque é muito difícil. Nós temos no futebol masculino, temos um jogo, é impensável para nós sequer pensar que algum jogador tem um aniversário ou um passeio ou tirou o fim de semana ou assim. Ou seja, nós assumimos que todos aqueles que não estão lesionados estão disponíveis para o jogo. No futebol feminino é quase às vezes pedir por favor para virem ao jogo, porque senão...
1: Há menos compromisso.
2: Muito menos compromisso. Dificilmente temos as jogadoras todas no treino. Muito dificilmente. E eu sei que não é um problema do Cucujens, é um problema geral, porque eu tenho colegas treinadores que passam pelo futebol feminino e toda a gente se queixa do mesmo. Ou seja, eu gostava de ver da parte das meninas mais compromisso, encarar o futebol como, óbvio que não é tão importante como o trabalho, porque o emprego é o que põe o pão na mesa, digamos assim, mas tal como no futebol masculino há o emprego e depois há o futebol, e são dois compromissos que eles não falham, e muitas vezes fica a família para trás. E as meninas deviam também pensar um bocadinho nesse sentido, assumem o compromisso, querem jogar a bola, o clube põe à disposição delas treinadores, as instalações, muita gente a trabalhar por trás para ser possível existir uma equipa de futebol feminino, e gostávamos de ver também, às vezes, da parte delas, mais compromisso.
1: Muito bem. Vítor, não sei se quer acrescentar alguma coisa.
3: Sim, eu ia falar disso, é um bocadinho mais com só o compromisso, que realmente pode haver mais um bocadinho, porque o futebol feminino cada vez está mais evoluído, e vamos vendo isso na televisão, vamos vendo que os treinadores também cada vez são mais certificados, cada vez mais conseguem aplicar o que sabem e ajudarem tanto os jogadores masculinos como femininos a crescerem, mas acho que sim, acho que é um bocadinho mais de tentar levarem aqui um bocadinho mais, acho que com compromisso, e é isso.
1: Muito bem, vamos passar para as camadas jovens. Sabemos que são peças basilares em qualquer clube. Como é que está a formação do Cucujens atualmente, Presidente?
2: Está muito bem.
1: De boa saúde, e recomenda-se?
2: Sim, claramente. Nós, quando eu assumi a liderança da formação, tínhamos ali um vazio diretivo, havia pouca gente ali de volta da formação. Tínhamos 144 ou 146 atletas, neste momento provavelmente vamos chegar aos 250, ou seja, no espaço de 3 anos. Temos uma capacidade de angariação no futebol de competição, no futebol do 11, como nunca tivemos. Portanto, o ano passado, um simples exemplo, o ano passado tínhamos um atleta em júniores que vinha do Olival para Cucujens.
1: Boa.
2: que é uma coisa impensável, há uns anos atrás. Ou seja, conseguimos construir equipas competitivas, subimos em juvenis, voltamos à elite o ano passado, e este ano vamos tentar nos júniores.
3: Fomos ao playoff dos Júniors.
2: Fomos ao playoff subida, não subimos, mas vamos tentar este ano. Mas lá está, tivemos um crescimento brutal. Tínhamos 7 petizes há 3 anos atrás, quando no ano antes de eu assumir a formação, e este ano que terminou tínhamos 36, se não estou em erro, éramos o clube em haver com mais petizes inscritos, ter muitas crianças mesmo, e foi a nossa aposta, porque nós não fazemos angariação, nós não fazemos recrutamento na base, ou seja, até futebol de novo, até infantis, nós não vamos convidar atletas aos clubes vizinhos. Sim. Achamos que não faz sentido, porque a vitória ali não interessa. Ou seja, nós temos os nossos, fazemos angariação nas escolas, nós entendemos que as crianças de Cucujães, quando querem começar a jogar a bola, deve ser no clube da freguesia, faz todo sentido. Não faz sentido para nós uma criança de Cucujães começar a jogar, seja Onense, ou Oliveirense, ou alguma equipa de outra freguesia ou de outro concelho. Ou seja, foi esse o nosso foco, fomos às escolas, aos infantários, porque eles agora começam com 4 anos, e angariamos 30 e tal petizes. Portanto, apostamos na base e acreditamos que vamos colher os frutos mais para a frente. Neste momento temos muita gente já a procurar-nos, porque os resultados estão à vista. Acho que temos uma boa postura, não procuramos a vitória a qualquer custo nos escalões de futebol 7. Perdemos se calhar muitas vezes porque damos a oportunidade aos meninos todos, tentamos dar tempo de jogo a toda a gente. Depois, obviamente, à medida que eles crescem, começa a funilar um bocadinho. A infantil já é pré-competição, já há aí algumas diferenças, mas nunca ter meninos a jogar 2 minutos, ou 3, ou 5 minutos. E depois, a partir de iniciado já, aí já é futebol de competição. Tentamos ser competitivos e, obviamente, obriga-nos agora a começar a ter de dispensar atletas. Mas faz parte do crescimento. E compete-nos a nós também começar a formar melhor na base para depois não ter de dispensar tantos, mas sim, é um processo muito longo.
1: Sim, e para depois poder colher os frutos para a equipa sénior, por exemplo, não é?
2: Sim, nós temos, além da formação, sim, portanto, nós temos no clube 18 equipas, se não estou em erro. Sim, 18, sim. Porque temos sub-23, uhum, que este ano ganharam a taça de Aveiro, sub-23 e a supertaça. E dessa equipa sub-23 temos neste momento 7 jogadores colocados em equipas séniores, 2 jogadores na nossa, e outros foram para outras equipas.
1: Sim,
3: faz parte,
2: mas ficamos, para nós são casos de sucesso, porque eles jogam de graça nos sub-23, obviamente é um esforço que eles fazem, uma aposta que eles fazem neles próprios, e o objetivo é colocá-los em equipas séniores, de preferência na nossa. Sim. Mas não sendo possível na nossa, noutras equipas séniores.
1: Sim. Vítor, uma palavra também para o momento que vive a formação do Cucujães, até porque também é treinador nas camadas jovens.
3: Sim, exatamente. Eu comecei no Cucujães, a minha formação foi lá. Há uma diferença abismal dessa altura até agora. Eu entrei no clube outra vez no ano passado para os séniores e também como treinador das camadas jovens. E só neste espaço de tempo já deu para ver a evolução que tivemos lá. Agora também com o campo, com o ringue atrás da baliza, onde vai nos proporcionar mais espaço de treino, mais tempo de treino. Muitas vezes uma hora e um quarto, ou uma hora, duas vezes por semana, se calhar não chega. Ou seja, se calhar vamos conseguir aumentar aí mais um treino, ou mais meia hora de treino, ou seja, vai ser muito, muito, muito valorizado para os miúdos. E mesmo a nível de materiais para treinar, bolas, escadas, boxes. Também é um esforço que o clube está a fazer, pá, e acho que tem pernas para andar, e a direção está a trabalhar bem nesse sentido também.
1: Muito bem, Presidente, para continuar a alimentar este crescimento das camadas jovens ou até a qualificação destes escalões, é necessário também boas infraestruturas. No arranque da entrevista falou que essa é uma das grandes prioridades do clube. Que balanço ou quais são os próximos passos? Já falou um bocadinho de algumas coisas que foram sendo feitas. Ainda há pouco o Vítor falava também sobre o mini-ring que foi também agora colocado atrás de uma das balizas no Parque de Jogos. Quais são os próximos passos no que toca às infraestruturas?
2: Assim, do lado da formação no complexo desportivo municipal, estamos um bocadinho presos ao facto daquilo ser municipal, ser da Câmara, apesar da gestão ter passado para nós. A nível de infraestruturas, nós não podemos, ou ou se calhar não devemos estar a fazer grandes investimentos em algo que não é nosso.
1: Sim, no fim é uma concessão a 10 anos, não é?
2: A 10 anos, para já. No fim desses 10 anos, dependendo do executivo da Câmara, podemos ter que devolver aquilo, até podem nos proibir de treinar lá. Ou seja, a gente não sabe, aquilo não é nosso.
1: Claro.
2: Portanto, não vamos fazer construções lá. Nós fizemos, temos o bar, a loja e a sala de reuniões, que são em contentores, ou seja, são amovíveis. No futuro, se for preciso, podemos deslocá-los. O campo sintético está colocado sobre o Alcatrão. É óbvio que a gente não vai levar o campo para lado nenhum, mas era algo muito necessário. Agora, em termos de balneários, aquilo é um projeto que ficou, na altura, ficou a meio ou a menos de meio, porque o projeto original previa o dobro dos balneários, etc. Ou seja, estamos muito limitados para 18 equipas que ocupam aquele espaço. Temos dois balneários grandes e dois pequenos, que são balneários de árbitros, que nós até utilizávamos, um para treinadores, outro para a sala de massagista, departamento médico, e nós neste verão tentamos libertar esses quatro balneários e criar na sala técnica ali um espaço para massagista e para os treinadores se equiparem, para libertar para os miúdos, porque com o crescimento do número de atletas, havia dias que era completamente caótico dentro,
1: claro,
2: dos balneários.
1: Sim.
2: E é algo que nós não conseguimos combater, porque seria preciso construir outro edifício, e nós primeiro não temos essa capacidade, e depois lá está, aquilo não é nosso, ou seja,
1: sim,
2: vamos investir em algo que não é nosso, e não faz sentido. Agora, de nossa parte, clube, do lado do estádio do relvado, temos os balneários que eram da formação, que estão a ser utilizados pelos séniores, ou seja, a solução neste momento passa por terminar os balneários dos séniores.
1: Sim, um projeto já que se arrasta,
2: sim,
1: há bastante tempo.
2: É o nosso grande objetivo para esta época, é acabar os balneários e libertar os outros. É óbvio que tem ali uma estrada pelo meio, poderá no futuro haver ali construção que está prevista e termos que desviar por algum lado, mas poderemos meter ali escalões mais velhos.
1: Sim.
2: A equipar e libertar um bocadinho o outro lado, mas quando há crescimento, pronto, é óbvio que chegamos a um ponto que não dá para crescer mais, mas também não vamos crescer muito mais, porque nós tivemos este crescimento porque não tínhamos os escalões todos. Havia ali, por exemplo, um hiato nos infantis em que não havia equipas, dois anos em que não havia equipas, e este ano finalmente fechamos esse hiato, esse buraco, e temos os escalões todos. Ou seja, agora mesmo que cada equipa tenha mais alguns jogadores, nunca será não vamos ter mais 100 daqui por 3 anos.
1: Ok.
2: Não conseguimos,
1: sim,
2: nem.
1: Estão a estabilizar também agora esta fase
2: agora
1: de crescimento.
2: Estão a estabilizar, à volta dos 250 atletas. Mais sub-23, mais, sim, feminino, mais veteranos, mais séniores, ou seja...
1: É preciso dar qualidade também a esses atletas todos, não é?
2: No total são cerca de 350 atletas no clube, em que só uma equipa é que treina do outro lado, ou seja, tem que haver espaço para todos, não é fácil.
1: Sim, mas este trabalho de melhoria das infraestruturas vai continuar?
2: Vai, nós, aliás, no complexo também houve evolução nesse sentido. A iluminação nós chegamos a trabalhar, o Vítor ainda não estava lá, mas chegamos a treinar às escuras, porque a câmara demorou um bocadinho a substituir a iluminação. Tínhamos problemas graves de água fria, porque não havia capacidade da construção inicial de garantir banho de água quente para toda a gente, porque só tinha uma bomba de calor com dois tanques e não dava, portanto, e a Câmara este ano investiu em mais 3 bombas de calor e já resolveu o nosso problema. A Câmara substituiu a iluminação, portanto, nós também mudamos um bocadinho a nossa postura enquanto clube em relação à Câmara, porque eu como treinador percebi que durante alguns anos tínhamos aquele trauma daquilo ser da Câmara e nós exigirmos à Câmara, isto é vosso, vocês têm que fazer. E nós mudamos um bocadinho essa postura e colocamos-nos ao lado da Câmara para fazer acontecer, ou seja,
1: sim,
2: a Câmara apoia nesses grandes projetos, mesmo nesses 3 contentores, no sintético, a Câmara apoia, como apoia todos os outros clubes, com uma percentagem, e o resto somos nós que temos que garantir e fazer alguma ginástica. Portanto, e este ano o grande objetivo será efetivamente acabar os balneários, meter os LEDs no sítio, e depois as grandes obras estão feitas. E depois é uma questão de manter as coisas minimamente em condições e se calhar olhar de maneira diferente para a parte desportiva.
1: Sim, Vítor, o futuro passa mesmo por aí, pelas infraestruturas.
3: Sim, foi o que nós falamos há bocado. Acho que primeiro temos que criar a base, a estrutura toda, para depois então, se calhar, soltarmos um bocadinho mais de orçamento para a competição, que também é o que vai trazer a malta ao estádio.
1: Sim, não é? Havendo esta melhoria das infraestruturas, o Cocujães poderá projetar-se, por exemplo, para o Sabe-Cego ou até para outros patamares?
3: Sim, porque eu falo por mim, sou do Couto, sou do Cocujães, e o clube tem muito, um patamar diferente do que está agora. O patamar deste clube não pode ser a primeira divisão, tem que ser um bocadinho mais acima. Eu sei que sou bastante ambicioso, sou muito proativo também nas coisas, e sonho um dia ver este clube um bocadinho mais acima, e acho que primeiro é infraestruturas e depois então
1: pensar na parte mais competitiva. Muito bem. Presidente, o Atlético Clube de Cocujães recebeu oficialmente o Estatuto de Utilidade Pública. Foi publicado em Diário da República a 6 de agosto deste ano. Que importância tem este estatuto para o clube?
2: É daquelas... Eu, quando isso aconteceu, eu disse que isto não foi um golo, foi uma goleada. Porque, além daquilo que se vê do nosso trabalho, há um trabalho invisível muito importante que nunca foi feito no clube, e nós temos feito. Não está aqui o nosso vice-presidente, o Filipe, que é ele que até está mais dedicado a essa parte, e a utilidade pública é em grande parte, ou quase na totalidade, mérito dele, porque ele batalhou muito. Não é fácil, hoje em dia não é fácil obter a utilidade pública quando nunca se trabalhou para ela. E são essas pequenas coisas. Nós tínhamos, por exemplo, estatutos oficiais de 1959, desde aí nunca foram atualizados, houve algumas tentativas que nunca foram concretizadas, ou seja, tivemos que fazer isso tudo, aprovar novos estatutos, rever a contabilidade toda, rever a maneira como era apresentada a contabilidade, porque tem que ser, para ter utilidade pública tem que ser tudo muito transparente. Portanto, foi um trabalho de meses, e houve alturas em que foi diariamente com os nossos parceiros da contabilidade, ou seja, houve ali muito trabalho invisível para conseguirmos a utilidade pública, que agora nos permite outro tipo de apoios, não só das empresas, porque agora compensa as empresas apoiar-nos, mas também a nível de outras candidaturas, a nível de isenção de alguns impostos. Ou seja, no futuro, se soubermos, tirar proveito da utilidade pública, é muito importante. E no fundo, de facto, o que nós fazemos

0: pessoas com tarefas que nunca tiveram.
1: Sim.
0: E que se calhar descobrem ali alguma vocação e portanto também formamos adultos e acho que sim, acho que é um trabalho de utilidade pública.
1: Muito bem, o clube tem também massa adepta, sócios. Presidente, como é que está a ligação e quais são os objetivos? Aumentar também o número de associados, tem que ser,
0: sim,
1: uma das metas?
0: Claramente, porque nós também herdamos um clube com os sócios um bocado desorganizado, não é os sócios, é o nosso registro de sócios muito desorganizado, porque nós tínhamos um cobrador durante muitos anos e na altura do Covid, portanto, ele deixou de fazer a cobrança, entretanto faleceu. Não havendo um cobrador, não é fácil cobrar cotas, os registros dos sócios não eram informatizados, portanto há muita informação dispersa, listas diferentes com números diferentes. E andamos a batalhar nisso, já informatizamos toda a base de dados de sócios, já criamos um cartão novo, estamos a trabalhar nisso, estamos a tentar criar condições para os sócios nos procurarem para pagar cotas e para se inscreverem como sócios. Estamos a fazer algo também muito importante, que é com os nossos parceiros, com as empresas que nos patrocinam, empresas da terra, ou seja, nós neste momento aceitamos patrocínios a partir de valores muito baixos para permitir a toda a gente que queira ajudar, que nos possam ajudar um bocadinho, porque todos juntos, os pequenos comércios, não podemos olhar, sim, só para as grandes empresas, os pequenos comércios também nos ajudam bastante e estamos a tentar criar ali uma lista de benefícios para os sócios também, porque saímos todos a ganhar, porque nós recebemos as cotas, o sócio depois tem desconto e se utilizar recupera o dinheiro da cota e as empresas, os comércios ganham clientes, ou seja, estamos a apostar nisso, mas é tudo ao mesmo tempo, portanto...
1: Sim, aos poucos,
0: estamos,
1: não é?
0: A ideia está lá, já estamos a fazer o mais importante, que é tentar criar uma base de dados correta com os números, tentar respeitar os números, porque as pessoas dão muita importância, os mais antigos dão muita importância ao número, e bem,
1: claro,
0: porque é um orgulho para eles e é um orgulho para nós ter tantos associados. E acho que os adeptos, a equipa estando bem, somos clube de levar muitos adeptos.
1: É verdade.
0: Somos um clube grande num meio pequeno, mas sim, nós tivemos esse exemplo há 3 anos, quando subimos ao SAPSEG, em que era uma loucura nos últimos jogos em todos os estádios onde nós íamos, e nós queremos
2: voltar a sentir isso,
0: queremos caminhar nesse sentido e voltar a ilusionar as pessoas sem nunca dar um passo maior que a perna.
1: Sim, Vítor, os adeptos são mesmo o 12º jogador, conseguem mover também muitas vezes uma equipa.
2: Sim, eu como estive lá dentro sei bem que pode ser o 12º jogador. Então ali em nossa casa são muito importantes, pois os jogos em casa para nós tem que ser sempre para ganhar, e tendo massa adepta connosco acaba por tornar mais fácil, e acho que os adeptos podem vir já no próximo fim de semana, também vai ser fora, mas podem, faço já
1: é
2: o
1: pertinho
2: convite.
1: Também.
2: É perto, por isso faço já o convite a eles, que apareçam em força, porque esta malta nova precisa disso também, precisa também de sentir o que é o ADN Couto, que eu acho que é a frase, deste ano, que é ADN Couto, voltar a sentir isso.
1: Sim,
2: que é preciso.
1: E curiosamente o primeiro adversário é o ADN, a Associação Desportiva de Nogueira da Regedora. Estamos mesmo na reta final da nossa conversa, temos tempo para uma mensagem, começando pelo Vítor, para fecharmos com o Presidente. O que é que fica por dizer, ou que mensagem gostava de deixar?
2: Bem, de encontro ao que estava a dizer, espero que esta época corra bem. Podemos prometer é que vamos entrar em todos os jogos para ganhar e tentar jogar um futebol positivo. O treinador também está connosco, foi uma escolha muito fácil de fazer, portanto estamos confiantes para o que aí vem.
1: Muito bem, obrigada Vítor pela presença aqui. Obrigado. Presidente, como é que fechamos a conversa?
0: Bem, a minha mensagem é se calhar um pedido aos adeptos, que confiem no nosso trabalho, porque às vezes pode parecer que nós desvalorizamos ou a equipa sénior ou os resultados ou assim, mas não, nós estamos a criar bases para no futuro ter bons resultados, mas de forma sustentada. Nós tivemos uma experiência recentemente, subimos ao SAPSEG e tivemos uma época difícil e voltamos a descer, e nós achamos que o Cucujões é a equipa de SAPSEG, ou a equipa de elite de Aveiro, mas queremos, quando regressarmos, queremos lá ficar, ou seja, estamos a criar essas bases. Se eu não conseguir no meu mandato, pelo menos quero criar condições para deixar o clube com condições para isso, para subir divisão e para ficar e para se consolidar no SAPSEG sem loucuras, porque nós somos um clube tradicional, nós não

0: vendemos o clube, nós não somos um clube empresa, não vamos vender a maior parte do capital do clube a investidores para conseguirmos ter uma equipa competitiva, ou seja, somos um clube tradicional, estamos aqui para defender os interesses do clube. O clube é histórico e continuará a ser, o clube é nosso, dos sócios, e continuará a ser, e nós acreditamos que mesmo sendo um clube tradicional conseguimos ser competitivos e estar no nosso lugar, que é a elite da Beira.
1: Obrigada, Presidente, pela presença aqui nos estúdios. Obrigada a ambos. A entrevista com o Atlético Clube de Cogenge a fechar os finais de tarde em sintonia de hoje. Amanhã continuamos o périplo com mais entrevistas às associações de Cogenge. Ao início da tarde vamos estar à conversa com a delegação da Cruz Vermelha Portuguesa. Depois das 6 da tarde temos encontro marcado com o NAC, o Núcleo de Atletismo de Cogenge. E fechamos os finais de tarde em sintonia com o Joker Grupo Motard. Da minha parte é tudo por hoje. Continuação de uma boa terça-feira.

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2: Boa noite. São 20 horas.
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2: Boa noite, são 21 horas.
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0: 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Boa noite, o essencial da informação segue já a seguir. Um jovem de 23 anos foi detido pela PSP em Passos de Brandão por suspeitas do crime de violência doméstica. A detenção ocorreu na passada quinta-feira, durante o cumprimento de um mandado de busca domiciliária levado a cabo pela Esquadra de Investigação Criminal de Espinho. Na habitação do suspeito, os agentes apreenderam uma carabina de ar comprimido, um isqueiro em formato de pistola, uma faca de abertura automática, uma navalha e um telemóvel. Presente às autoridades judiciárias, o detido ficou proibido de contactar com a vítima e terá de fazer apresentações semanais na Força de Segurança da sua área de residência. Rui Ferreira está oficialmente de regresso ao comando técnico do Feirense. O treinador de 53 anos sucede a Mário Nunes e assina até ao final da época, regressando a uma casa que bem conhece depois de ter orientado os fogaceiros entre 2021 e 2023. Trata-se de uma aposta direta do presidente da SAD, Miguel Fernandes, para responder à crise de resultados da equipa que ocupa o último lugar da 2ª Liga, com apenas um ponto em 6 jornadas. A contratação confirmada esta terça-feira vem ao encontro da reflexão feita ontem à noite pelo presidente do clube, Rodrigo Nunes, no programa Sintonia de Ataque. O dirigente expressou forte preocupação com o momento atual da equipa, revelando que já tinha alertado a SAD para os riscos da escolha do anterior treinador.
6: É evidente que com muita preocupação, preocupação minha, preocupação de todos os sócios e simpatizantes do Feirense, e que está extensiva, de certeza absoluta, a toda a administração da SAD. Não é normal, não tem sido. O Feirense, como disseste, já à sexta jornada tem um golo marcado, tem um ponto. Para uma equipa que se denomina como Clube Desportivo Feirense, deixa toda a gente que acompanha o fenómeno desportivo e o futebol a interrogar-se. Quando tomei conhecimento na altura da contratação deste treinador, tive curiosidade em perceber o que é que ele tinha feito anteriormente. E numa de querer ajudar, de querer alertar, mandei uma mensagem para o atual presidente da SAD, onde lhe dizia, e a mensagem era mesmo essa, que é preciso ter muita coragem. Mais tarde, em conversa com ele, alertei-o para o risco dessa decisão. Inclusive, enumerei 2 ou 3 treinadores que já tinham passado por Feirense, e a minha sensibilidade dizia que nessa altura
7: a melhor solução.
0: Mesmo antes da oficialização do regresso de Rui Ferreira, que já circulava nos rumores e correspondia ao perfil com conhecimento da casa defendido pelo líder do clube, Rodrigo Nunes antecipou os desafios de quem assumisse o leme e apelou à união de todos os adeptos.
7: Há uma coisa que eu sei. O treinador que aceitar vir neste momento e na altura, nesta, uma altura destas, treinar o Feirense, tem que gostar muito do Feirense. E isso já é uma forma positiva de nós encararmos positivamente ou bem a vinda desse treinador, e que neste momento todos devemos apoiar. Não vai ter uma tarefa fácil.
0: Agora confirmado, Rui Ferreira já orienta os trabalhos no Marcolino Castro com o objetivo urgente de devolver as vitórias e tirar o Feirense do fundo da tabela. O treinador fará a estreia oficial já no próximo compromisso da Taça de Portugal. Está marcado para o próximo domingo às 3 da tarde no terreno do Salgueiros, equipa do Campeonato de Portugal, onde os fogaceiros vão disputar a segunda eliminatória. Reviravolta nos descontos e liderança isolada garantida. O Lusitânia de Lourosa venceu o Sporting B por 2-1 na Academia de Alcochete, em jogo a contar para a 6ª jornada da 2ª Liga. A equipa da casa ainda se adiantou no marcador aos 26 minutos por Rafael Nel, mas a reação dos lusitanistas chegou antes do intervalo, com o central Guilherme Soares a restabelecer a igualdade. Quando o empate parecia ser o desfecho final, João Silva vestiu a capa de herói e consumou a reviravolta para o Lourosa aos 91 minutos de jogo. Com esta vitória, a formação orientada por Ricardo Silva soma 16 pontos e continua invicta no topo da tabela classificativa. Os lusitanistas preparam-se agora para a 2ª eliminatória da Taça de Portugal. No próximo domingo, defrontam o Madalena dos Distritais às 16h. O Oliveira do Bairro já prepara o arranque da nova temporada e o treinador Zé Carlos esteve no Sintonia de Ataque para analisar a construção do plantel e o atual panorama do campeonato. Sabe-se, o técnico sublinhou que a prioridade passou por segurar a espinha dorsal da época passada, aliando a juventude a jogadores mais experientes para garantir a estabilidade do grupo.
8: Conseguimos manter grande parte dos jogadores que tínhamos. Para mim era o mais importante, era manter a base, porque dá-nos sustentação para o que é a época. Reforçamos com alguma experiência, que acho que era importante também, porque esta aposta na formação também exige que haja alguma experiência para sustentar essa aposta na formação, e contratamos mais um ou outro jogador o André, que veio da Académica, com 18 anos. Contratamos alguns jogadores dentro deste perfil, de jogadores que já conheçam o Oliveira de Barro, que venham acrescentar experiência e qualidade e continuar a aposta nos jovens e manter o foco naquilo que é o realismo para este campeonato, que é a manutenção e o mais rapidamente possível.
0: Sobre o nível da competição, Zé Carlos antevê uma época bastante mais nivelada e sem um candidato assumidamente destacado, ao contrário do que sucedeu no ano anterior. O treinador do Oliveira do Bairro alerta para o valor dos promovidos e prevê uma luta muito dividida em todas as frentes.
8: Bem, eu acho que o campeonato está totalmente diferente do que foi o ano passado. Para já não temos um Tubarão como tínhamos o Obarense, porque o Obarense o ano passado tinha realmente condições muito diferentes dos outros, e isso com muito mérito da estrutura do Obarense e de quem passou lá pela equipa técnica e pelos jogadores, conseguiram subir com relativa facilidade. Este ano eu acho que isso não vai ser assim tão simples, até porque há aqui coisas que são importantes nós termos em conta. Primeiro, as equipas que subiram são equipas complicadas, são equipas que não é fácil, com campos complicados. Balonguense, Morisquense, são Argoncilho, São Vicente, são equipas onde é difícil tirar pontos. São equipas com um ADN muito próprio e que é difícil tirar pontos, e eu acho que vão roubar muitos pontos a muita gente, principalmente em casa. Depois, acho que as equipas que sobem estão-se a preparar cada vez melhor para aquilo que é o campeonato sabe-segue, o que não acontecia há 3 épocas atrás, talvez, em que se pensava que com a mesma equipa as coisas iam acabar por acontecer. Eu acho que não, acho que as equipas estão a preparar muito melhor quando sobem divisão.
0: Zé Carlos alertou que, além dos candidatos habituais, como é o caso do Espinho, há conjuntos com novas dinâmicas que podem surpreender a qualquer momento.
8: Há um equilíbrio muito grande ali entre muitas equipas. Joana Dia vem com jogadores que ninguém conhece nesta zona e ninguém sabe muito bem o que é que pode esperar dali, mas é o Ana Dia. O Estarreja, para mim, reforçou-se e tornou a equipa ainda mais forte do que era o ano passado. O Espinho é sempre um eterno candidato, quanto mais não seja pelo nome que tem. O Fiéis reforçou-se bem, as equipas reforçaram-se todas muito bem e eu acho que vai haver muito mais equilíbrio naquilo que são os resultados. O próprio Águeda, que nós confrontámos este fim de semana, o Águeda tem um plantel, para mim, muito melhor que o que tinha o ano passado. Acho que também se reforçou muito bem. Eu acho que vai haver uma luta muito peculiar nos lugares cimeiros e vai ser uma luta muito grande também para quem não desce, para quem vai lutar pela manutenção, porque acho que o campeonato está muito mais equilibrado. Não vejo uma equipa a distanciar-se como o Abarense o ano passado. Também não vejo nenhuma equipa a fazer o campeonato que fez o Abanca, pelas razões que se conhecem, não pelo clube, mas pelo que se passou. Portanto, acho que vai ser uma luta muito mais igual, digamos, e com muitas surpresas todas as semanas.
0: Com um campeonato que se perspectiva competitivo e imprevisível a cada jornada, o Oliveira do Bairro arranca focado em garantir a permanência o mais rapidamente possível. O Sintonia de Ataque pode ser visto ou revisto nas plataformas digitais da Sintonia. Este fim de semana, o Castro de Romariz vai transformar-se num palco de viagem ao passado com o projeto Castro de Romariz, as origens. A iniciativa promete dar vida a um dos sítios arqueológicos mais emblemáticos de Santa Maria da Feira, habitado desde o século V a.C., através de 2 dias de programação que cruzam recriações históricas, música ancestral, conferências e visitas guiadas. Uma oportunidade única para descobrir a riqueza e o quotidiano do povoado fortificado, de entrada aberta a toda a comunidade. O município de Santa Maria da Feira junta-se à Associação Acreditar para assinalar a campanha Setembro Dourado, uma iniciativa de sensibilização para o cancro pediátrico e de apoio às crianças, jovens e respectivas famílias. Este ano, a campanha coloca o foco na importância da presença de ambos os pais ao longo de todo o processo de tratamento, sublinhando a urgência do acompanhamento de ambos os progenitores, sobretudo nos momentos mais difíceis da doença. E a fechar este noticiário, escutamos a reportagem do evento In illo Tempore, que entre sexta-feira e domingo passados cumpriu a 9ª edição. Uma reportagem também em formato vídeo, disponível nas plataformas digitais da Sintonia. O Largo da Igreja de Mosteiro transformou-se numa autêntica aldeia medieval. De acesso livre, a 9ª edição do In illo Tempore cruzou história, cultura e gastronomia, oferecendo à comunidade uma verdadeira viagem ao passado.
9: Lava, lava, lava, lava. Fregas, fregas, fregas.
0: Organizada pelo Fórum Ambiente e Cidadania, esta recriação histórica leva o trabalho que a Associação faz pelo país ao coração da própria freguesia.
10: O In illo Tempore é, no fundo, uma amostra de todos os saberes e todos os conhecimentos que nós adquirimos ao longo do tempo, nas atividades que fazemos até fora de Mosteiro, e conseguimos mostrar ao povo que é esta comunidade de Mosteiro. Vamos ter os malabaristas, os percussionistas, a malta de teatro e, adicionalmente, vamos mostrar uma coisa que eu acho que é muito importante, que é a participação de todos os nossos amigos que nós fomos adquirindo ao longo destes anos de feiras medievais.
0: Das gargalhadas contagiantes das lavadeiras, ao som marcante dos tambores do grupo Arruada e à magia do fogo dos saltarelos, Mosteiro encheu-se de ritmo, luz e tradição para encantar todas as gerações.
11: Nós já começamos com as lavadeiras já em 2004, na viagem medieval. Começámos lá na viagem medieval em 2004. Estivemos uns anitos sem fazer as lavadeiras, um tempo, e agora regressamos. Já há 2 anos que regressamos lá, outra vez para a viagem medieval. As pessoas gostam muito, somos lá muito queridas, e aqui também, aqui na nossa terra, aqui em Mosteiro.
12: Eu, por mim, adoro isto. Eu já tenho 85 anos e adoro isto. Já andamos há muitos anos, desde o início.
11: Porque as lavadeiras é recriar o que acontecia há muitos anos a lavar a roupa. O que as pessoas não só lavavam a roupa, como lavavam a língua também. E falava-se de tudo e sabia-se de tudo. Era muita cuscobilhice. E nós tentámos recriar aquilo que acontecia há muitos anos, que era lavar a roupa e também lavar a língua.
13: Shelterelles é um grupo que surgiu, se calhar, de brincadeiras e depois criou-se uma grande amizade e também, digamos, de convivência com o fogo, que é a nossa imagem, a nossa marca, digamos assim. E a partir daí construiu-se uma família e é participação nas feiras e eventos e é convívio, acima de tudo. Falar na viagem medieval é sempre uma experiência em grande, não é? Mesmo para quem está a começar, traz muitas experiências. Aprendo o que é viver, se calhar, em família, mas uma família de amigos, digamos assim. E depois vi para uma feira que é já da terrinha, é pegar nisso tudo e ser mais acolhido pelo que a terra representa em si.
14: A Arruada nasceu já há 20 e alguns anos, 23, 24, e comecei no segundo ano, e desde aí já lá vão muitos anos mesmo, e o sentimento é sempre o mesmo, é muito bom, estar com o pessoal e assim.
15: Grupo de percussão, não é?
14: Sim, grupo de percussão, começamos como percussão tradicional, só, e ao longo dos anos fomos investindo e temos outros ritmos, até mesmo para desafiar mais a criatividade das pessoas e assim.
0: Não faltou gastronomia típica numa iniciativa que é já obrigatória no calendário de várias associações da terra que encaram o certame como uma oportunidade de angariar verbas e dar a conhecer o trabalho que desenvolvem.
16: A presença tem que ser obrigatoriamente porque nós fazemos parte desta freguesia. Nós somos uma associação de Mosteiro Futebol Clube que é aqui mesmo ao lado, é aqui o clube da freguesia. Obrigatoriamente tínhamos que cá estar. Mas não só por isso, porque isto também é uma ajuda, angariar alguns fundos para poder conseguir a época até ao final da temporada.
17: Esta é a nona edição. Eu penso que nós falhamos um ou dois anos por motivos pessoais e outros motivos, mas fazemos sempre questão em participar. É um evento que nós gostamos muito, até porque em Mosteirovo só fazemos o carnaval e a viagem medieval. Nós chamamos de viagem medieval, mas tem outro nome. Penso que são três dias de grande diversão e acho que vale a pena realmente virem cá. Eu penso que tem evoluído, há uma série de espetáculos, eu acho que tem melhorado, por isso acho que as pessoas devem todas aparecer cá.
18: Além de corresponder ao convite que é feito por o Fórum Ambiente e Cidadania, acho que é importante, uma vez que fazemos parte da nossa freguesia, também estarmos aqui presentes e darmos a conhecer. E conseguimos também, de certa forma, englobar as famílias, elas participam e colaboram connosco, até a fornecer alguns dos bolos caseiros que aqui estão a ser vendidos, e ao mesmo tempo também ajudarmos a promover a freguesia e a instituição.
19: Porque faz parte desta comunidade, porque pertence a esta comunidade, porque tem necessidade de angariação de fundos, porque queremos estar inseridos e dar conhecimento daquilo que é o nosso projeto atual para a instituição. E esta é uma oportunidade para nos revelarmos e para falarmos às pessoas daquilo que é o verdadeiro projeto desta instituição.
0: O artesanato foi outro dos grandes atrativos do recinto. Rosa Santos, natural de Mosteiro, faz questão de marcar presença desde a primeira edição.
20: É, desde que começou. A minha perdição é os trapos. E desde que começou, eu comecei com um pouquinho a coisa, mas olha, vou fazendo.
0: E todos os anos marca presença?
20: Sim, só se eu não puder, mas aqui marco presença sempre.
0: Então, porquê?
20: Estou na minha terra e é onde eu me sinto bem, é aqui. Acho que é bom para a freguesia, é bom. Pronto, isto é uma coisa que dá um bocadinho de vida à freguesia.
0: A festa abriu também portas à solidariedade, unindo a comunidade na angariação de fundos para as terapias do pequeno Gustavo.
21: Nós estamos aqui para precisamente ajudar o Gustavo. O Gustavo é um menino de 3 anos que foi diagnosticado com meningite bacteriana, com poucos dias de vida. E depois disso teve imensas complicações, o que faz com que necessite constantemente terapias que infelizmente não são comparticipadas. Então, sempre que podemos, aproveitamos este tipo de eventos para angariar algum dinheiro para ajudar nas terapias do Gustavo. Este evento diz muito porque eu fiz parte do fórum durante muitos anos, já fiz muitas atuações. Portanto, mesmo não estando a atuar, é um sítio muito especial para mim.
15: que é que torna tão especial esta pequena viagem no tempo?
21: Para mim, o que torna especial é o ambiente. As pessoas aqui têm uma personalidade especial e o ambiente é mesmo muito bom.
0: A adesão do público confirma a evolução de um evento que não para de crescer de ano para ano.
10: Começo a dizer muitas vezes que é difícil manter este evento neste momento. Para nós, somos uma associação e temos mesmo muita gente a querer participar, e acho que isso é mesmo muito importante, porque significa que o evento está a crescer. Nós passamos de muitas poucas barracas para este ambiente que conseguimos mostrar agora com muita diversidade, e acho que isso é muito importante.
1: Têm vindo outros grupos, outras associações, têm feito questão de participar na nossa viagem, porque isto é um bocadinho mais familiar, em que nos conhecemos um bocadinho uns aos outros e acabamos por criar aqui uma família, uma pequena família. E eu penso que isso tem trazido também pessoas novas para cá.
2: Este evento cresce de ano para ano, e mais, temos agora a Junta de Freguesia também a dar mais dia, que vai fazer a primeira festa das coletividades, portanto, junta-se uma à outra, eu tenho a certeza que as duas vão ser grandiosas.
22: Eu acho que este ano é o que está mais com mais barraquinhas, e está acho que uma coletiva assim.
23: Tem dado um up muito grande. O ano passado acho que foi o ano maior, este ano para primeiro dia está a correr muito bem, o tempo também ajuda, mesmo havendo estas festas aqui à volta. Mas eu acho que já está a ficar uma marca registada aqui em Mosteiro.
0: Mais do que recriar o passado, o In illo Tempore assume-se como um pilar fundamental de cultura e coesão comunitária.
2: Convém lembrar que a viagem medieval nasceu quase de gente de Mosteiro, e que o Fórum Ambiente e Cidadania chegou a ter, não sei agora quantos são, que estou um pouco arredado, mas chegou a ter 180 elementos na viagem medieval. Então esta viagem esta pequenina viagem faz para nós todo o sentido, e além do mais prezamos muito a cultura, e temos provas daquilo que é o trabalho do fórum e aquilo que é o trabalho da instituição, da nossa instituição, que tem valido muito, naquilo que é a transformação das mentalidades e das pessoas nesta freguesia. Portanto, a cultura é, no nosso pensamento, a base do desenvolvimento, a cultura e o ensino.
15: O que é que torna este evento tão especial?
10: É da terra. E ser da terra, para mim, é o mais importante. E nós conseguimos mostrar o que é que nós fazemos em tantas feiras aí pelo país, para mim, é mesmo muito importante.
15: A próxima edição já está a ser pensada, porque é a décima, é uma edição redonda.
10: Uma edição redonda, isso dá um bocado de uma expectativa maior. Vamos ver como é que vai correr, vamos trazer novos espetáculos, vamos tentar trazer nova animação, acho que vai ser bom.
0: Entre sabores tradicionais, espetáculos e o envolvimento de toda uma freguesia, a nona edição despediu-se com casa cheia. A fasquia fica agora elevada para 2027, ano em que o Fórum Ambiente e Cidadania assinala a décima edição do certame.
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2: Boa noite, são 22 horas.
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4: 19 graus.

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1: 22 e 48.

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2: Boa noite. São 23 horas.
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1: E 12.

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1: Oito graus.

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1: 23:51.

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2: Bom dia.
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1: Meia-noite e 49.
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2: Bom dia, uma hora.
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